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1: 9:13.
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3: 9:25.
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1: 9:37.
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0: 6h23.
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2: Você sabe que a sexta-feira aqui é especial, né? E aí, gente boa? Tudo certinho? Tudo bem? 12 por 8, só alegria, felicidade geral. Tudo pronto pra gente começar mais um Violada. Hoje, dia 21 de agosto, eu sou o Deluque, com o maior prazer do mundo. Tô levando até você os grandes clássicos, as músicas carregadas de história, de memória, de muita viola e os grandes nomes da nossa música brasileira. E nessa sexta-feira a gente reforça a importância da inclusão e do respeito às pessoas com deficiência intelectual e múltipla, viu? É o início da Semana Nacional de Conscientização. Hoje também é Dia Nacional de Habitação e o fim de semana traz o Dia do Folclore, uma data que combina demais com a riqueza das tradições do nosso povo. E a música sertaneja, você sabe que é isso, né? Tradição. E a primeira moda é Fio de Cabelo, com Marciano e Darcy Rossi. Você sabia que essa canção foi composta pelos dois? A música ganhou a primeira gravação de grande repercussão com Chitãozinho Chororó, lá em 1982, e virou um dos maiores clássicos do sertanejo nos anos seguintes. Aqui ela vem na voz de um dos seus próprios criadores. História viva em forma de canção. Bora?
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2: Olá, amigo, minha amiga. Pedimos licença para chegar mais uma vez na sua casa, no seu trabalho, né? Trazendo para você e para todo mundo, né? Mais uma nova edição do programa O Homem e a Terra, serviço de comunicação do IDR Paraná, que é o Instituto de Desenvolvimento Rural.

0: Aqui na produção e apresentação estou eu, Amarildo Alba, conversando com você nesta sexta-feira de lua crescente, 21 de agosto de 2026. Semana Nacional da Pessoa com Deficiência Intelectual e Múltipla, Dia Nacional da Habitação e o Dia Internacional de Lembrança e Tributo às Vítimas do Terrorismo também. Nosso primeiro recado, na verdade um convite, né? Vai para você, meu amigo, para você, minha amiga, agricultora, agricultora da região de Londrina. É o seguinte, hein? Agora na próxima terça-feira, dia 25, em São Jerônimo da Serra, né? Vamos ter lá uma tarde de campo, né? Um evento bem interessante que vai mostrar os benefícios do uso de plantas melhoradoras do solo. Será na propriedade da família do agricultor Valdinei Bonetti, da comunidade Cabiúna. E você, claro, né? Tá convidado a participar. O evento começa, né? A reunião começa 1:30 da tarde. E no último dia 11 deste mês de agosto, né, a DAPAR publicou uma nova portaria que abre caminho aí para você, produtor, aqui do nosso estado, regulamentar a sua produção de queijos feitos com leite cru, né? Então, para você regulamentar essa sua produção, o leite deve ser proveniente de propriedade certificada como livre de brucelose e tuberculose, e a queijaria precisa estar registrada em serviço oficial de inspeção e manter boas práticas de fabricação, programa de autocontrole, controle de qualidade da água, rastreabilidade da matéria-prima e dos lotes, além de condições adequadas de transporte e manipulação. E também existem regras, né, para o intervalo entre a ordenha e a fabricação do queijo. O leite deve ser processado em até 2 horas após o término da ordenha, e caso isso não ocorra, né, precisa ser resfriado imediatamente a 4 graus centígrados, chegar à queijaria com temperatura máxima de 7 graus e ser processado em até 14 horas após a ordenha. E não é permitido ainda a mistura do leite resfriado de ordenhas anteriores com o recém-ordenhado antes do início da fabricação. Uma boa notícia, né? Para você, meu amigo, para você, minha amiga, que já produz queijo, né? Usando leite cru, né? Então, fazendo esta regulamentação aí da sua fábrica, da sua queijaria, você pode agregar mais valor ao produto, conquistar novos mercados, né? E até participar, olha só, da próxima edição do concurso Prêmio Queijos Paraná, que já está aceitando inscrições. Agora, a gente chama aqui a participação do agrônomo Edivan José Possamay, que fala lá de Pato Branco e também é coordenador estadual do programa Segurança Hídrica aqui no nosso instituto, né? Aqui no IDR Paraná. Vamos ouvir?
1: Olá, Marildo. Olá a todos os amigos ouvintes do programa Homem à Terra. É um prazer estar conversando com vocês. Marildo, então, nós estamos acompanhando aí a questão das previsões climáticas para primavera e verão, início dessa safra. Todas elas vêm apontando aí o que já se conhecia, que é o estabelecimento do El Niño de alta intensidade. Então, considerado muito forte, e ele tende a impactar na questão climática, principalmente aqui na região sul do Brasil e no Paraná, né? Principalmente com o aumento das precipitações, das chuvas, né? A ocorrência de chuvas, ela pode ficar na média dentro da normalidade, só que os eventos, as chuvas, elas podem ser de alta intensidade em curtos períodos. Então, nós temos aí um risco muito grande de chuvas torrenciais durante esse período do que se fala. Isso nos traz uma preocupação muito forte com relação à questão da água no sistema de produção agrícola dentro das propriedades rurais. Primeiro, pela questão do excesso de chuva, que pode comprometer aí o estabelecimento das culturas, o plantio, os tratamentos, né, os tratos culturais, mas principalmente quando vem grandes volumes de chuvas e o solo está compactado, com pouca cobertura, a tendência é os processos erosivos se intensificarem. Então a gente já vem acompanhando a ocorrência desses eventos de chuvas torrenciais aí nos últimos anos. Elas têm ocorrido praticamente todo ano com chuvas aí acima de 60 milímetros por hora de intensidade. E os solos que não estão preparados, que não têm uma boa infiltração de água no solo, eles acabam tendo aí um escorrimento superficial que em algumas situações causam grandes problemas de erosão. Então é importante que o agricultor veja e faça uma boa análise de como que está o seu solo. Primeiro, verificando essa questão da compactação do solo. Se o solo está compactado, ele reduz drasticamente a infiltração de água no solo e quanto menos água infiltra, mais água sobra para escorrer e causar o problema erosivo. E a segunda é a questão da cobertura do solo. Então, o solo coberto com bastante palha ou com plantas, né, isso reduz também o problema erosivo. Então, é importante manter esse solo coberto. A gente sempre fala que o ideal é 365 dias por ano solo coberto ou com planta ou com palha, sem a incidência de luz direta aí no solo, né? E o terceiro ponto que a gente pode frisar é principalmente relacionado, então, à questão do terraceamento das curvas de nível, as curvas embutidas, base larga, enfim, vários sistemas de terraços que são implantados aí hoje no estado do Paraná, que ele é uma medida complementar de manejo da enxurrada. Então, a água que não infiltrou e que está presente no sistema, ela precisa ser manejada. Então, a curva de nível, os terraços, elas são práticas na grande maioria aí dos solos do estado do Paraná, que tem um pouco de declividade e presença de erosão, elas são necessárias para fazer o manejo, então, dessa encosta. Porque quanto maior a encosta, quanto mais comprida essa encosta, maior é a energia de água e maiores os estragos. E os terraços, eles acabam, então, encurtando, fazendo um encurtamento dessa rampa e acaba segurando e tirando a energia da água e infiltrando essa água dentro da propriedade. Então, ela reduz o problema da erosão de solos. Então é importante, nós temos visto em várias regiões aí os agricultores retomando sabiamente nessa questão do terraço, colocando o terraço, colocando as curvas de nível, refazendo as que tinham, quem não tem às vezes construindo, porque isso acaba sendo uma medida importante nesses momentos, principalmente de excesso de chuva, para não estragar, quem sabe, o patrimônio maior do agricultor, que é o solo. Amarildo, era isso, um grande abraço, e fiquem todos bem e vamos acompanhando aí como que vai o decorrer da safra com relação ao El Niño e a gente volta com mais dicas aí para os produtores. Um abraço.
0: Valeu, Edivan, muito obrigado, forte abraço para você também e até outro dia. Agora a gente destaca aqui um projeto piloto que está sendo realizado na propriedade de um agricultor lá do município de Tibagi, que tem um sistema próprio, né, de geração de energia elétrica com placas solares. Então estão fazendo lá uma experiência que avalia a viabilidade do uso de baterias, né, para atender a propriedade quando acontece aí a interrupção do fornecimento de energia pela empresa distribuidora. Então, quando tem sol, as placas produzem a energia, né, que atende à necessidade das máquinas e equipamentos do sítio, e quando sobra energia, acumula esta energia nas baterias para uso posterior em caso de emergência, né, em caso de falta de luz na propriedade. A experiência começou agora e deve durar um ano, quando serão divulgados aí os resultados que podem comprovar ou não a viabilidade desta iniciativa. Vamos esperar para ver. Era esse o recado que a gente tinha para hoje. Vamos ficando por aqui, desejando a todos vocês uma ótima sexta-feira, um excelente final de semana também, e até segunda, até semana que vem, quando estaremos aqui mais uma vez, né, conversando com você, trazendo para você e para todos que estão por aí mais uma nova edição do programa O Homem e a Terra. Forte abraço, fiquem com Deus e até lá.
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2: 6h43.
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4: Hora de mais violada e agora com Cacique Pajé, mulher de cachaceiro. A dupla adotou esse nome em 1978, depois de outras formações na música caipira. E foi uma sugestão ligada a Tunique Tinoco. E dali em diante, Cacique Pajé construíram aquele repertório marcado por humor, viola e uma identidade sertaneja.

0: E fechando agora com Mazinho Quevedo, apresentando o Pé de Ipê. E já que fim de semana traz o dia do folclore, vale lembrar, hein? Música caipira também guarda um pedacinho precioso da nossa cultura popular, viu? Daqui a pouquinho eu já volto com mais.
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2: 6h57.
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10: 7-1.
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14: 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Alô, alô, moçada. Que satisfação enorme ter você aqui com a gente, começando mais uma edição especial do Agronejo. É um prazer imenso ter a sua companhia, que faz a diferença, sempre trazendo o que há de mais relevante para o campo, para o agronegócio brasileiro, com a informação que importa de verdade.
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14: E a gente já chega com um assunto que tá na boca do povo e principalmente impacta diretamente o dia a dia do produtor rural, especialmente quem trabalha forte na suinocultura. Fique ligado porque a notícia é séria.
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14: Olha só, o mercado independente de suínos em 2026 tem sido marcado por preços baixos. E essa situação, amigos, tem resultado em prejuízos significativos para muitos criadores. E não é só isso, viu? Infelizmente, temos visto até mesmo o encerramento de atividades por parte de alguns produtores por conta dessa fase difícil. É um cenário preocupante, que exige muita atenção. Uma situação que merece toda a nossa atenção e acompanhamento aqui no Agronejo. Falamos sobre isso e muito mais por aqui, sempre de olho no que acontece no campo.
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14: Essa foi a nossa primeira parte, mas não sai daí não, que o programa continua logo depois de um rápido intervalo. A gente volta já já com mais pra você.
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16: Bora continuar na sua sexta-feira, chegando agora com João Vitor e Isaac, Caboclinho Feliz. A dupla se apresentou por muito tempo como os meninos da viola, levando adiante a sonoridade caipira para uma nova geração. E é bonito, né? Ver a viola encontrando novas vozes sem perder a raiz. É tão bom, né, gente? Roda o bloco.

0: E fechando, Amaro Batista com Folha Seca, parceria com Simone e Simaria. E daqui a pouquinho a gente já continua, já levando mais tradição, mais moda.
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2: 7:16.
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16: E a gente segue com as notícias que movimentam o campo por aqui.
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16: Uma informação importante para quem acompanha o mercado pecuário, viu?
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16: A gente sabe que o preço do boi gordo teve uma alta considerável lá no início do mês. Mas olha só, segundo o CPEA, essa força toda já começou a diminuir agora em agosto. É, a tendência é de uma certa desaceleração. Essa mudança de cenário, pessoal, vem principalmente de uma menor necessidade de compras por parte dos frigoríficos. Com eles demandando menos, a pressão sobre a arroba que estava lá em cima acaba cedendo um pouco. É o mercado se ajustando, né? Mas atenção, mesmo com essa queda na força do boi gordo, os preços da carne bovina continuam firmes, sem grandes alterações por enquanto. Então fique ligado, o Agronejo te mantém atualizado com tudo o que acontece no nosso agronegócio.
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16: A gente faz uma pequena pausa e já volta com mais informação na próxima parte do programa.
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17: Estamos de volta agora com Solevante Soleni, entrando agora com Esse Meu Coração Sem Juízo, composição do Nelson Ned, artista de enorme talento e autor de canções gravadas em estilos diferentes da nossa música brasileira.

0: Fica por conta de Renê e Ronaldo no Rancho Fundo. Boa demais, hein? Muda a voz, muda o arranjo, mas a emoção sempre encontra o seu caminho, né? Segura aí, que é rapidinho, a gente só faz uma pausa e daqui a pouquinho a gente já traz mais moda aqui no Violada.
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3: 7h32.
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12: Seguimos por aqui no Agronejo, trazendo as informações que movimentam o campo, que fazem a diferença no dia a dia do produtor.
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12: E olha só que importante essa notícia que chega da AproSoja Brasil.
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12: O pessoal está pedindo crédito sem burocracia e mais proteção de renda para o próximo presidente. É um tema que realmente faz a gente pensar no futuro do agronegócio, né? Lucas Costa Beber, da AproSoja, defende mudanças significativas. Ele fala em aprimorar o seguro e o crédito rural, que são pilares para a estabilidade do produtor. Além disso, a pauta inclui a regularização fundiária, um ponto crucial para garantir a segurança jurídica no campo, e a criação de um fundo garantidor. Tudo isso com o objetivo claro de ampliar a capacidade de investimento e a segurança para quem trabalha na terra. São propostas que buscam um ambiente mais favorável e menos arriscado para o agronegócio brasileiro, pensando lá na frente, em quem vai estar à frente do país. Um tema super relevante, que merece nossa atenção.
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12: Com essa informação, a gente faz uma breve pausa e já já volta com muito mais agronejo para você. Fique com a gente.
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14: A moda agora é Cowboy Vagabundo, Juliano César. Antes de se firmar na música, Juliano viveu de perto o universo rural e do rodeio. Começou a carreira profissional em 85 e lançou o primeiro disco por grande gravadora em 90. E essa vivência explica por que suas interpretações soam tão próximas de quem conhece a lida do campo.
15: Bonzinho, hein?

0: E no fim dessa sequência, Marcos Violeira e Adalberto com Vai Vendo Carreiro. Ó, quem viveu na estrada sabe, viu? Cada canção carrega uma lembrança, uma paisagem, uma verdade. A música traz tudo isso pra gente. Segura aí, rapidinho a gente já tá de volta.
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3: 7:52. 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
4: E a gente segue aqui no Agronejo, antenado com tudo que movimenta o campo.
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4: Um assunto importante que impacta diretamente a vida do produtor rural são as mudanças no crédito.
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4: O crédito rural, pessoal, tá passando por uma transformação. Antes, a análise era mais focada no relacionamento bancário, sabe? Naquela garantia que o produtor oferecia. E claro, na leitura econômica da safra. Pois é, esses elementos eram os principais. Mas agora, a coisa tá mudando de figura. O sistema tá evoluindo, buscando uma visão mais ampla, mais completa do produtor e do seu negócio. Isso significa que a forma como o crédito é avaliado tá se modernizando, deixando de olhar apenas para aqueles pontos tradicionais. É uma virada importante que promete trazer novas perspectivas para quem busca investir e crescer no agronegócio. Fique ligado, porque essas novidades podem fazer toda a diferença no planejamento da sua lavoura, da sua fazenda.
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4: O Agronejo trazendo sempre as informações que importam para você. E a gente continua com mais notícias já já, na próxima parte do programa.
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6: Violada continua, hein? Agora no último bloco, Cláudio Lacerda e Victor Batista com Pobre o Rico.

0: E encerrando o nosso Violada de hoje, Nenete Dorinho cantando Goiano Valente para fechar mais um Violada. Obrigado pela sua companhia, obrigado pelo carinho de ter você juntinho comigo e por manter viva essa paixão pela nossa música raiz. Eu sou o De Luca, deixo aqui o meu abraço, desejando a você uma ótima sexta-feira, excelente final de semana. Fiquem com Deus, aproveita bastante aí curtindo a nossa programação e a gente volta a se encontrar segunda aqui no Melhor. Valeu!
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5: 8:08.
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6: É sempre um prazer imenso ter a sua companhia aqui no Agronejo, o programa que te deixa por dentro de tudo que movimenta o campo e a nossa economia. E para a gente seguir com as informações que importam, vamos direto ao que interessa no mercado pecuário.
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6: Uma análise recente mostrou que o preço do boi gordo se manteve estável na maior parte das regiões do Brasil.
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6: Sim, a estabilidade foi a tônica, um respiro para os produtores em diversas praças monitoradas. Essa notícia é importante, pois reflete um cenário de menor volatilidade, garantindo um pouco mais de previsibilidade para quem está na lida diária do agronegócio. A estabilidade no valor da arroba do boi gordo, mesmo que pontual, é sempre uma informação valiosa para o planejamento e a tomada de decisões no setor.
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6: E com essa atualização do mercado pecuário, a gente vai chegando ao fim da nossa transmissão por aqui. Mas não se preocupe, a informação sobre o agro não para. Siga sempre conectado com a gente, buscando as novidades e as tendências que impulsionam o seu negócio. Foi ótimo ter você conosco. Um forte abraço e até a próxima.
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17: 8:16. Pense grande, ajude os outros a vencer. 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
23: Sonhe. Seja otimista. Procure subir. E espere sempre que o melhor lhe aconteça. Embora as aparências sejam contrárias, confie em Deus, que está dentro de você. Porque nele existe a solução de todos os seus problemas. Olhe para o lado certo da vida, para a felicidade e o progresso, e não detenha jamais sua subida. Seja otimista e há de vencer.
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0: Às 8:21, eu desejo tudo de ótimo para você. Hoje é sexta-feira, 21 de agosto de 2026, com uma temperatura de 8 graus no centro de Clevelândia. Estamos cumprimentando a todos vocês, hein? E eu torço que hoje tudo dê certo para você. Tudo que você planejou, tudo que você pediu em oração e até aquilo que você ainda nem imaginou. Confie, o dono do mundo sabe o caminho. Bom dia para você.
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0: E nesse dia e nesta sexta-feira que ainda é nublada, né? Até pouco aí, 6:30, tava chuviscando até 7:00. E agora acalmou e o tempo, a tendência é abrir. Então nessa sexta-feira você não precisa gritar, meu amigo do rádio. Fale baixinho. Alto deve ser o valor das suas ideias, não o volume da sua voz, sabia? O mundo ouve mais quem fala baixo, mas pensa alto. Enquanto Hitler gritava bastante, Gandhi falava baixo. Chaplin fazia cinema mudo. Cristo nunca levantou a sua voz. Fale baixinho. Mostre que o seu pensamento caminha além da sua voz. E plagiando Shakespeare, eu posso falar para você. Se os seus sonhos estiverem nas nuvens, não se preocupe. Eles estão no lugar certo. Agora é só construir os alicerces, meu amigo, minha amiga. E as oportunidades estão aí, não as perca de vista. Agarre-as com toda a força que você tiver. Oportunidades são como ondas de rádio. Se você não sintonizar, nada vai acontecer. E ande para frente. Porque a derrota vem de tanto a gente olhar para trás. A distração vem de olhar em volta. O desânimo vem de olhar para baixo. Mas a vitória vem quando você olha para cima. Ande para frente e olhe para o alto. É de lá que vem a luz que ilumina o meu e o seu caminho de vitória.
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0: Esta é a rádio que acompanha, informa e também traz muito entretenimento para você e ensina, porque o rádio também é uma escola. 8:25 agora, desta manhã fria, gelada, de sexta-feira, hein? Temos 8 graus no centro da cidade, mas a sensação térmica é de 5 graus. A mínima foi de 7 graus às 6:00 da manhã. Mas a sensação térmica é de 5 em função do vento, né? Vento sopra uma velocidade de 13 quilômetros horários, rajadas de até 27. Direção do vento é 223 graus sul para oeste. O sol nasceu às 6:52, estava nublado, não deu para ver. Vai se pôr às 18:12. E a visibilidade é de apenas 13 quilômetros nesta manhã de sexta-feira. Lua crescente, umidade do ar 93%, ponto de orvalho é de 7 graus. Pressão atmosférica 1.020 hectopascais. E a gente continua aqui com a nossa equipe trabalhando com amor e entregando sempre o nosso melhor para você. Hoje é um novo dia, é uma nova etapa, é uma nova aurora que se descortina à nossa frente aí. E vamos em frente com muito calor humano. Marlon Machado, na produção sonora musical no programa, na programação, o Claudemir e o Mauro Conte nas reportagens, o Albari nos efeitos de estúdio, a Catiele nossa arrumadeira e os locutores comerciais, o Celso, a Líndia, a Liz Oliveira, o Flávio e também o Lucas, todos trabalhando com amor, entregando o nosso melhor todos os dias, porque aqui a gente não é profissional meia boca, a gente entrega sempre o nosso melhor, é 100%, não tem conversa, 100% todos os dias, porque o que a gente mais quer é que você seja o ouvinte mais bem informado desta sexta-feira, meu amigo, minha amiga, e siga em frente, sabe por quê? Porque a vida é passageira como a dor, bela como o amor, simples como eu, mas importante como você. Por isso, lute, perdoe, ame, conquiste, aproveite cada segundo hoje, viu? Não deixe para amanhã, não. Não postergue para amanhã o que você pode fazer hoje. E se você tiver que escolher entre ser feliz ou ser importante, escolha ser feliz, porque importante você já é.
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0: É, o tempo ainda está nublado, né? Passando a melhorar no decorrer do período. Não tem previsto chuva para o dia de hoje. É o que o Peter Choi vai confirmar agora no programa, porque está aí a previsão do tempo com ele, o homem do tempo.
2: Meteorologista Peter Scheuer.
0: E o Peter está lá na sua estação meteorológica no oeste de Santa Catarina. E é de lá que ele traz os presságios do tempo aí para hoje, sexta, para amanhã, sábado, para domingo, para segunda. Vamos ter um final de semana de frio, né, Peter? Mas chove ou não chove? E na semana que vem, como é que o tempo se comporta, hein, amigão? Bom dia.
3: Bom dia. Uma massa de ar frio e seco avança sobre a região sul do Brasil. Ainda tem uma certa cobertura de nuvens que proporciona algum chuvisco, alguma garoa fraca e isolada, mas ao longo do dia o sol volta a ganhar espaço. A temperatura ela se mantém mais amena, faz frio. A temperatura ela não vai passar muito aí dos 16 a 17 graus e com queda brusca da temperatura durante o período da noite. Tanto no sábado, domingo, segunda, tempo bom, tempo firme, o sol acaba predominando, faz frio durante as madrugadas e início das manhãs. As temperaturas mínimas, elas devem permanecer próximas aí da casa dos seus 5, 7 graus, 8 graus no amanhecer. Tanto dessa sequência de sábado, domingo e no mais tardar segunda-feira. E condição de geada mais restrita para o Campos de Palmas, Serra Gaúcha e Serra Catarinense. E se tiver aqui na região, na nossa região, é muito discretamente. É algo assim muito pontual, bem isolado mesmo, alguma baixada e vale. A temperatura ela permanece mais elevada a partir da terça em diante. Então terça para quarta-feira já começa a ter um aquecimento assim de leve. Mas acredito que mais ou menos lá pela metade da semana para frente a condição de chuva já aumente. Lá por quinta, em direção à sexta-feira, já tem um potencial elevado assim para ter ocorrência de chuva e alguns temporais. Até lá a gente vai atualizando. Peter Scheuer, meteorologista com a previsão do tempo.
0: Valeu, Peter. Você volta lá no Repeteco do Tempo entre 11 e meio-dia. Mas dentro de uma hora, nós vamos atualizar o ouvinte outra vez com mais um quadro do tempo aqui no programa. 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
0: Hora da Progresso para você não perder o seu compromisso, hein? 8 horas, 31 minutos, 40 segundos, 8 graus de temperatura, com sensação de 5 agora no centro da cidade. Nós vamos ao intervalo e depois dele, depois do break que vem aí, nós estaremos trazendo as notícias do agro. É mais uma edição do Campo e Lavoura que está chegando aqui na Progresso FM.
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2: 8h33. 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
1: Olá, bom dia, estamos começando nesta sexta-feira, 21 de agosto de 2026, mais uma edição do Campo e Lavoura. É o jornalismo do agro trazendo a informação para bem perto de você. Manhã fria de sexta-feira, aqui no centro de Clevelândia, nós estamos com 8 graus, mas a sensação térmica ainda é de 5 graus pela ação do vento, que sopra a uma velocidade de 15 quilômetros horários. E choveu ontem 2 milímetros aqui no centro. Mesa de áudio do Marlon, responsável pelas imagens, uma vez que nós estamos transmitindo este programa também nas redes sociais aqui da Progresso, YouTube e também no Facebook, ao mesmo tempo em que transmitimos na nossa rádio online, rdprogresso.com.br e no 106.9. 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
1: 8:41 e estamos no ar com o nosso Campo e Lavoura, edição desta sexta-feira. E está conosco aqui nos estúdios para conversar com os nossos ouvintes sobre os assuntos que vamos discutir na manhã de hoje, o presidente do Sindicato Rural de Clevelândia, o agrônomo Tiago Galina. Bom dia, Tiago. Tudo certo?
5: Bom dia, Mauro. Bom dia aos nossos associados do Sindicato Rural, todos os nossos produtores rurais.
1: Ô, Tiago, se tem um assunto que faz os produtores pensarem um pouco, é a questão do El Niño. Esse fenômeno meteorológico que neste ano está trazendo para o sul do país aí muitos estragos através de ocorrências, né, que identificam aí chuvas torrenciais, fenômenos meteorológicos que trazem preocupação. E tendo em vista a severidade do El Niño, o CIMEPAR, ele, que é o Sistema Meteorológico do Paraná, até divulgou nessa semana, mais precisamente na última terça-feira, uma nota técnica a respeito, chamando a atenção do campo a respeito do El Niño, para o pessoal do campo se preocupar. E em função dessa nota técnica, o Ivano Carniel, que é um técnico agrícola que hoje está a serviço da Secretaria da Agricultura, Núcleo de Pato Branco, portanto, conhece muito bem a região aqui. Ele até mandou um áudio aqui para a nossa programação, analisando, assim, as possíveis consequências para o setor agrícola aqui no sudoeste do Paraná, com a severidade do El Niño, abordando, por exemplo, a atual safra de trigo e o início da próxima safra de verão. E a gente começa o programa com o Ivano falando aí. Bom dia, Ivano.
6: Muito bom dia a todos os caros ouvintes. Bom, o CIMEPAR, juntamente com a Defesa Civil, emitiu recentemente uma nota técnica em conjunto alertando sobre as condições do fenômeno El Niño. Para esse ano, conforme essa nota técnica, há uma probabilidade de 95% de que o El Niño seja muito forte no trimestre de outubro, novembro e dezembro, estendendo-se também nesse mesmo patamar até o mês de janeiro de 2027. E, obviamente, aí perdendo um pouco de força durante os meses de fevereiro e março. Historicamente, o El Niño ele está associado a chuvas acima da média na região sul, com um aumento aí também na frequência de eventos meteorológicos severos, como vendavais intensos, precipitação de granizo, inundações e enxurradas, por consequência também deslizamentos de terra. O que a gente observa aqui especificamente para o sudoeste? Nesses meses que eu acabei citando, a média do volume de chuvas nesse período, né, a partir de outubro, ela é em torno de 180 até 250 milímetros. E nesse período aqui, na nossa região, o volume de chuvas, ele conforme a localidade, obviamente, ele deve ser em torno de 50 a 150 milímetros acima dessas médias, tá? Então, provavelmente a gente tem aí algum mês com o volume de chuvas mais do que o dobro do que essa média. Porém, o que a gente alerta aqui? No nosso histórico que nós temos, a última ocorrência do fenômeno El Niño, ele foi na safra do ano de 2023, 2024. E lá em outubro de 2023, por exemplo, aqui na estação meteorológica do Iapar de Pato Branco, foram medidos 653 milímetros, tá? Então, praticamente aí quase quatro vezes mais do que a média. E em novembro de 23, foram registrados 385 milímetros. Bom, em relação a isso, o que a gente tem a dizer para os produtores aqui da nossa região, né? Obviamente, isso traz alguns impactos no setor agrícola, né? Esse excesso de precipitação de chuvas e encharcamento de solo. Você vê principalmente atraso nas operações de campo, né? Aí incluem plantio e colheita, maior incidência de doenças e pragas, doenças fúngicas principalmente, e também um maior risco de erosão e perdas de solos e nutrientes. Nessa condição que eu acabei falando aqui, a gente deve, sem dúvida nenhuma, ter problemas na cultura do trigo, né? Com excesso de umidade, vai provocar risco de aumento de doenças e também dificuldades na colheita. E é importante dizer que no mês de outubro a gente intensifica aí o plantio da cultura da soja. Nessa condição, a gente vê que, sem dúvida nenhuma, o produtor vai ter um atraso na safra de verão, tá? Dessas dificuldades aí no início do plantio, o exemplo de 2023, né? Em função do excesso de chuva, solo encharcado, e bem como o manejo inicial das culturas, talvez tanto de soja como da cultura do milho. O que é importante a gente dizer para o produtor, né, que fique atento às previsões, às condições meteorológicas, né, em relação a isso, que o produtor possa, né, talvez aí tomar a decisão mais acertada possível para poder ter uma melhor condução da sua safra.
1: Obrigado, Ivano, pelas informações aí. Informações importantes que ele nos traz, né, Thiago? Inclusive, relembrando 2023 aí, excesso de chuvas que nós tivemos lá em outubro e novembro, que ocasionou inclusive as enchentes lá no Rio Grande do Sul. E aí, de que forma o produtor deve se organizar com relação à probabilidade que nós temos de termos chuvas acima da média, duas, três, quatro vezes mais do que o volume previsto dentro da média de todos os anos, assim que é medida, né? E lá se faz uma média a respeito de chuvas.
5: Mauro, quando você fala em questão de altos índices pluviométricos e bastante chuva aí, principalmente na época de implantação das culturas, que a gente fica preocupado, né? Porque principalmente a questão de muito volume de chuva em pouco tempo, isso que é preocupante. Agora, se fosse até um número maior, tipo 50% mais de chuva, mas que esse volume de chuva fosse bem distribuído, talvez não causaria tanto problema, né? Mas o problema é que quando você fala de El Niño, tem bastante quantidade de chuva em pouco tempo. Isso no campo é péssimo, porque quando o produtor está com a lavoura implantada, provavelmente a quantidade de massa, né, de cobertura já está um pouco degradada, então talvez cause alguns danos. Nosso relevo não é um relevo totalmente plano, né? Os relevos são bons, mas todo produtor tem algum local que é um pouco mais acidentado. Então o produtor faz seu manejo durante anos, né? Faz a adubação é correta, faz a correção de solo nos períodos entre safra, né? E quando vem grandes volumes de chuva assim, causa bastante dano. Então o que é importante, talvez, Mauro, o produtor se conscientizar, que primeiro um manejo bom de cobertura de solo, né? Ele escalonar o seu plantio, porque talvez lá na frente possa haver também um problema de bastante chuva na colheita. Então é isso que é importante. Eu acho que talvez um ano que nem esse, o produtor não pode talvez se preocupar muito com a segunda safra. Eu acho que ele tem que tentar fazer uma boa implantação da primeira safra, né? Se acaso der tempo e tiver condições favoráveis para implantação na segunda safra, seria safrinha, eu acho que daí sim é um segundo passo. Mas o primeiro passo, eu acho que é o produtor fazer o manejo bem feito da primeira cultura. A gente sabe que provavelmente será um ano de bastante doença, principalmente na soja de ferrugem. A gente vai ter problema também no milho, questão de cigarrinha, porque a gente percebe no campo já que existem plantas voluntárias cigarrinha. Então não aconteceu nenhum vazio sanitário do milho, vamos dizer assim, como acontece na soja. O que aconteceu? Tem gente ainda colhendo milho na região, né? Tem milho guaxo vindo. Então essas pragas foram se multiplicando e não, mesmo com os frios que aconteceram um tempo atrás, elas não foram dizimadas. Então acredito que também será com bastante umidade e temperatura mais alta, será um problema também para a cultura do milho. Então o produtor vai ter que se precaver aí do que cabe a ele, né? Quando acontece a questão climática de muita chuva e temporal que se preocupa, isso o produtor não tem muito o que fazer. Mas tem que se prevenir, cuidar muito da parte técnica também, para ser o manejo de solo for correto. E eu sempre digo, né, o produtor vai tentar fazer a parte dele, mas o que cabe a questão de tempo aí, vamos, né, ver como é que as previsões vão se comportar. Não torcer para não, que nem eu falei, né, Mauro, as chuvas serem bem distribuídas, não acontecer muita chuva em poucas horas, que nem aconteceu em 2023, por exemplo, que tivemos em 2 dias 300 milímetros, mais ou menos, foi isso. Então, muita chuva em pouco tempo, isso causa bastante dano. Então, o produtor continua, né? Vai continuar seu trabalho aí, mas preocupado, mas é importante ele estar prevenido quanto a essas situações que cabe a ele tentar minimizar esses problemas com o El Niño.
1: Ô, Thiago, observei preocupação de parte do Ivano, e ele acentuou isso durante a sua fala, há poucos instantes aí, nesse áudio que nós reproduzimos, com relação aos atrasos no plantio. E aí, como é que faz?
5: Mauro, na região aqui de Cleveland tem alguns produtores que essa semana começaram o plantio de milho, né? Então, provavelmente...
1: Mas tem milho para colher ainda?
5: Exatamente, tem alguns produtores na Cleveland, eu acho que quase não tem milho, mas a região de Mariópolis, em alguns lugares, tem algumas lavouras pontuais. Sim. Que ainda estão para serem colhidas, já está começando a nova safra. Então, você vê que praticamente o ano inteiro o campo não para.
1: Né? É verdade.
5: Então, uma safra subsequente à outra, e já está começando a safra 26, 27, o produtor começando a plantar milho. Por que que ele está começando agora? Porque provavelmente esse produtor vai fazer uma segunda safra em cima dessa área. Né? Então, às vezes, produtores que têm maior área de terra também têm que fazer essa antecipação do plantio para justamente utilizar.

0: As lavouras demoram a emergir, né? Isso talvez é um tempo que a planta perde um pouco, e isso causa com certeza um certo diminuição de produtividade, porque tempo da semente parada no solo, isso não adianta a gente falar que não tem problema. É pouco problema, mas existe sim, porque mas talvez o produtor prefere perder um pouquinho agora, para quem sabe numa segunda safra aí ter uma rentabilidade maior do que, claro, aquilo que ele perdeu agora. Então, essa safra aí, começando já, promete ser desafiadora.
1: Essa gangorra que a gente observa aí na temperatura, Tiago, na quarta-feira fez 27 graus aqui no centro de Cleveland à tarde. Na quinta-feira, que foi ontem, já nós tivemos algo em torno de 16 graus, 10 a menos, mais ou menos, né? Agora nós amanhecemos com uma mínima de 7 graus hoje e a máxima não vai passar muito dos 15. Amanhã, previsão de 5 e a máxima de 15. No amanhecer de domingo, 4 e a máxima de 17. Na segunda aí, 5, 6 graus de mínima, e aí já vai para 20, já começa a esquentar. Na terça, 11 de mínima e 20 a máxima. Quarta, 15 de mínima e 24 de máxima. Como é que lida-se no campo com essa gangorra da temperatura?
0: Assim, Mauro, mesmo, né, sendo uma época de início de plantio, principalmente no milho, né, porque o soja vai começar só depois do término do vazio sanitário, no dia 11, 12, o produtor tem que, é importante se preocupar com a questão de temperatura de solo. Talvez aquilo que o produtor vai, deixando de lado todas as situações que eu falei antes, quanto à questão de o produtor ter que antecipar, porque tem uma área maior, que é otimizar as máquinas que ele tem, para depois lá na frente também otimizar a questão de colheita, né, questão logística. O produtor pensando em plantar cedo para fazer uma segunda safra, também, né, precisa o produtor ter preocupação quanto à temperatura do solo, como eu falei. E essa variação de temperatura, quando é muito alta, para a gente, ser humano, não é nada bom, né?
1: É verdade.
0: Então, a planta também sofre com isso, né? As lavouras, a semente, quando não tem uma temperatura ideal de solo, esse tempo perdido, com certeza, tem algum efeito, né? Então, talvez, alguns produtores que têm que plantar agora e vai plantar início de setembro, talvez ele vai colher na mesma época lá na frente. Então, se acaso o produtor tem possibilidade de esperar um pouco para plantar um pouco mais tarde, esperar esquentar um pouco o solo, talvez seria um manejo interessante. Porque aquilo que ele está pensando, se ele pode, claro, plantar um pouco mais tarde, não tem problema ele atrasar um pouco o plantio, ele vai ganhar lá na frente. Ele vai ganhar principalmente em produção, né? Porque essa semana antecipada não vai dar uma semana depois. O produtor não vai colher uma semana lá na frente antes, né? Ele vai colher praticamente na mesma época que um produtor que plantou dia 1º de setembro. Então, toda essa questão de temperatura aí é muito importante. O produtor precisa ficar consciente que ele está correndo um risco. Agora vai do risco que ele, né, que ele queira correr, porque ele sabe que essa questão de temperatura abaixo do solo não é nada bom para a cultura implantada.
1: 8 horas e 58 minutos desta manhã de sexta-feira e nós estamos apresentando aqui na Progresso, neste 21 de agosto de 2026, Campo e Lavoura, as notícias do agro para você. 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Ou então, se você quiser assistir com imagens aqui dos estúdios que mandamos para você aí nas redes sociais, entre no YouTube ou então no Facebook. Vamos ao intervalo. 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
4: Hora da informação, hora do nosso Campo e Lavoura, 9 da manhã, pontualmente 9 da manhã. Estamos com uma temperatura, vamos ver se a temperatura subiu ou não. Foi para 9 graus agora, 9 graus no centro de Clevelândia, mas a sensação térmica continua de 5 graus pela ação do vento. E nós observamos essa semana, Tiago, aumento nos preços dos principais produtos agrícolas. E começou já com a segunda-feira, né? O soja a R$ 130,00 na terça, preços divulgados pelo sindicato lá, R$ 131,50. Eu estou falando dos preços da manhã, é que à tarde sempre há uma variação. Na quarta-feira nós tivemos R$ 132,50, veio num crescendo. Na quinta, R$ 133,50. E para hoje, sexta-feira, você já recebeu aí a estimativa de preços de comercialização para hoje. Subiu um bocadinho com relação a ontem, né?
5: Na verdade, Mauro, ontem à tarde subiu mais R$ 1,00, R$ 134,50. E hoje manteve o mesmo preço de ontem à tarde, né?
4: Certo.
5: Então é uma crescente nos preços aí, que geralmente o mês de agosto os preços tendem a aumentar.
4: Uhum.
5: Mas nesta safra, neste ano, a gente percebe uma elevação aí, porque reflexo também das previsões de clima, né? As previsões de El Niño no Brasil mostram também uma preocupação do mercado. Se entende, talvez, que pode ser divulgado que vai ter safra recorde, mas o mercado, né, tá cauteloso.
4: Sim.
5: O clima americano não correu como o esperado, eles tiveram um período de seca lá em algumas regiões. Agora está tendo um período de bastante chuva, que a gente sabe que os locais lá de drenagem de solo é um pouco mais complicado, terrenos são planos, então existem áreas lá de bastante, quando acontece bastante chuva, locais que ficam inundados, né, e a planta sente bastante quando acontece isso. Então continua o clima não sendo tão favorável. E também um fator importante, Mauro, é a questão da demanda de farelo de soja aqui do Brasil. Nós, esse ano, provavelmente o Brasil vai ultrapassar a Argentina em exportação de farelo de soja, né? Com aproximadamente 25 milhões de toneladas exportadas. Então é um número interessante, isso é muito bom para o mercado brasileiro, né? Que não vai exportar produto in natura, vai exportar o produto industrializado, isso para o produtor, para a agroindústria, né? Nós temos em Pato Branco uma moderníssima empresa aí, instalada pela Cooper Tradição, né, para moer soja, né, farelo e óleo. Isso é muito bom para a região e também agrega muito para a cooperativa, para os produtores aí, um produto que talvez antes era exportado como in natura e agora é um produto industrializado. Então essa demanda de soja para farelo no Brasil, né, aumentando bastante, né, isso é muito bom. E também, claro, junto com essa questão de câmbio, que tem elevado um pouco o câmbio, os preços, os prêmios estão interessantes. Então tudo isso fez com que o momento fosse favorável, né, Mauro? Preços de R$ 134,50, eu vi ontem, né, um analista do mercado falar que é um dos melhores preços desde 2023. Então, o que que a gente pode tirar de conclusão com isso, Mauro? Que talvez seja um momento importante do produtor, né, frear seu custo, travar seu custo. Preços aí de contratos futuros chegando até R$ 140,00. Eu acho que talvez o produtor tenha que pensar que é uma oportunidade, né? Algumas empresas oferecendo a R$ 135,00 ou R$ 138,00. Mas existe aí na possibilidade até nos próximos dias, aí, quem sabe, até R$ 140,00. Então, o produtor tem que fazer a conta. Talvez você falava algum tempo atrás, contrato a 125, 130 era interessante.
4: É.
5: Ia ser safra recorde nos Estados Unidos, no Brasil safra recorde. Agora a gente já fala em valores de R$140. Agora talvez começou a ficar interessante essa
4: Sim.
5: relação de custo. Uhum. Porque né, alguns programas que a gente vem comentando que os preços se elevaram, né? Fertilizante principalmente, em reflexo de toda a questão de guerra aí, e questão política em alguns países, né? Esses preços se elevaram, toda a questão logística, questão de frete marítimo, são tudo custo que se elevaram bastante. Então, esses preços aí de custo de fertilizante é reflexo daquilo que o produtor vai pagar. Então, talvez agora o preço de soja tenha dado uma contribuída, uma melhorada, talvez... São momentos importantes do produtor pensar, ver se o custo não é interessante, então vou travar. Se lá na frente tiver mais, Mauro, melhor. Tem outra parte do produtor comercializar. E se tiver menos, o produtor travou seu custo. Né? Então,
4: perfeito.
5: Essa questão aí do seu controle financeiro, é importante o produtor estar consciente que talvez esse momento deve ser aproveitado.
4: Observando a atividade da Bolsa de Chicago hoje, Thiago, e a gente pode saber isso em tempo real, depois dessa sequência de altas que nós temos observado, o mercado da soja opera hoje na Bolsa de Chicago em baixa nessa sexta-feira. E você já trouxe a informação de que os preços estão sendo mantidos os mesmos da tarde de ontem. E o movimento é marcado principalmente pela realização de lucros com investidores aproveitando a valorização acumulada nos últimos pregões para reduzir posições e embolsar ganhos. Por volta de 8 horas, a 1 hora atrás, mais ou menos, horário de Brasília, cotações perdiam entre 5 e 6 pontos nos principais vencimentos. Então, essa é a situação da Bolsa de Chicago, mas você já trouxe que os preços permanecem praticamente os mesmos de ontem, comercializados aqui na região.
5: O mercado interno está forte, né, Mauro?
4: Então,
5: essa toda essa demanda de soja para a questão de farelo e óleo está fazendo com que os preços de soja se elevem, né? Até porque, geralmente, agora vai começar a safra americana, mas o período próximo a começo da colheita dos Estados Unidos, os prêmios continuam elevados. Esse prêmio é justamente para tentar incentivar esse soja a ser exportado.
4: Isso.
5: Né?
4: Uhum.
5: Então, isso faz com que os prêmios mais altos também causem, né, essa melhora nos preços, juntamente com todos os fatores que a gente falou, questão de câmbio, de dólar, tudo isso. Né? Então, aí os valores de bolsa acima de $12, aí você fala em meses, né, futuros aí do ano que vem, chegando próximos a $13 o bushel. Então, são valores aí interessantes.
4: Bom, o preço do milho também, ele deu uma reagida, né? R$ 60, R$ 61, estou falando a preços de ontem, e R$ 75, R$ 76, não sei, confirma esses preços para hoje, a comercialização aqui na nossa região também?
5: Exatamente, eu moro o mesmo preço de ontem, na verdade.
4: Ok, é um preço bom, hein, Thiago, para essa época do ano, para milho e para trigo?
5: Questão de, vamos falar primeiro do trigo.
4: Sim.
5: O trigo, os preços, né, são promissores, né? Eu acredito que o preço ainda está baixo pelo estoque de trigo, não está muito alto. Toda a questão mundial de baixa produtividade do trigo. Nesse ano, o problema climático agora com a El Niño, o produtor fica preocupado e o mercado também entende que talvez não tenhamos boa qualidade de trigo a ser colhido, né? Sem falar da baixa área plantada, né? Na região sul, principalmente. Então, quando o produtor analisa a situação, vou plantar trigo, não vou plantar, por causa que o preço está bom, mas por outro lado eu tenho um custo muito alto, tenho uma previsão de tempo com bastante chuva, talvez lá na frente não vou conseguir colher. Então o produtor acabou não plantando, porque tem toda a questão de seguro agrícola que no nosso país não funciona. Então o produtor acabou não arriscando, né, no trigo, que é uma cultura de alto custo. Mas os preços eu acredito que tem até a melhorar, mais que esses valores de 75, quem sabe aí pode aumentar os preços. E questão de milho, Mauro, o milho é um preço que eu acredito que deva melhorar bastante ainda. Né? O mercado entende que a demanda de milho é muito forte. Né? Nós temos agora, provavelmente os números mostram demanda de 30 milhões de toneladas apenas para a utilização do milho para a produção de etanol, mais 70 milhões de toneladas para a produção de ração. Então, a demanda de milho no Brasil está muito forte, mais o volume exportado. Então, e esse ajuste está muito próximo da demanda e a oferta. Quando acontece isso, o mercado entende que o produto será restrito. Né? Mesmo tendo boas produtividades na região de safrinha no norte do país, já no Mato Grosso, tiveram produtividades altas. No Paraná, a gente talvez não teve produção boa que nem o ano passado, mas esses números de milho aí, questão de produção e demanda, é um número ajustado. Então, isso faz com que as previsões de preço se mostram muito atraentes. Né? Talvez se fala já em preços futuros aí para a próxima safra na faixa de R$70, que eu acredito que deve se concretizar aí nos próximos meses aí, contratos futuros nessa faixa de R$70. Isso é um número interessante. Eu acho que ficaria um preço bom na faixa de R$70, porque se é um ano de El Niño,
4: sim,
5: provavelmente a cultura que menos vai sentir problema vai ser o milho. Vai sentir? Vai ter uhum. problema. Mas é uma planta mais desenvolvida, com maior capacidade, né, produtiva e uma planta mais evoluída, vamos dizer assim,
4: sim, sim.
5: do que talvez uhum. um soja, um feijão, que são culturas mais rápidas e talvez mais sensíveis a essas grandes quantidades de chuva.
4: Tá certo. 9:11, horário de Brasília. Nós continuamos apresentando Campo e Lavoura aqui pela Progresso nesta manhã de sexta-feira, 21 de agosto de 2026. E a Salete Chaves de Oliveira está ligada no nosso programa, está lá no Facebook, a quem nós cumprimentamos, desejamos bom final de semana, Salete. Obrigado pela companhia. Se você quiser mandar o seu recado, também pode fazê-lo através do nosso Facebook aí ou pelo YouTube, tá certo? Você que está assistindo o nosso programa nesta manhã de sexta-feira. E o nosso programa faz um pequeno intervalo e depois a gente vai falar do quadro social do Sindicato Rural de Clevelândia.
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4: 9:13, horário de Brasília. A gente continua apresentando Campo e Lavoura. E agora, focalizando o quadro social do Sindicato Rural. Nós sempre fazemos uma homenagem aqui para o nosso quadro social, não somente para os aniversariantes do mês, mas homenageando o quadro social do Sindicato Rural de Clevelândia. E neste mês de agosto, especialmente, o nosso destaque é para os aniversariantes. Nós tivemos o associado Marcos Roldo, aniversário no dia 2, Osmari Sandri no dia 3, o ex-presidente Sérgio Galina no dia 14. Teve bolo ou não, Tiago?
5: Mauro, eu não estava em Clevelândia.
4: Ah, você não estava? Não estava.
5: Comi o bolo, na verdade, quando eu cheguei no sábado.
4: Ah, depois. Guardaram um pedacinho para você?
5: Guardaram um pedacinho.
4: Ah, então tá bom. Julinho Tonos, no dia 20. O Antônio Firmino Carneiro, no dia 25. Vai chegar essas datas ainda. E nós temos esposas dos associados também aniversariando. No dia 16, Milena Conflans, é esposa do Valmor Conflans, e a dona Rosane Reisdorfer aniversaria no dia 21, que é hoje, né, que é nessa sexta-feira, e que é a esposa do nosso ex-presidente, né, Ari Antônio Reisdorfer. Estes os aniversariantes aí, Tiago.
5: É, então desejar, né, os parabéns a todos os aniversariantes aí, né, meu pai, o seu Firmino, pessoas conhecidas, o seu Julinho Tonos, né, a dona Rosane Reisdorfer, né.
4: O Valmor aí também, que você esteve aqui várias vezes contigo, né?
5: Exatamente. E então, parabéns a todos esses nossos associados e as esposas dos associados.
4: Ok, parabéns. Quem canta esse parabéns aí não somos nós, é os Serranos.

0: 9h19 pelo horário de Brasília. Continuamos apresentando aí no seu rádio Campo e Lavoura, manhã de sexta-feira, 21 de agosto, ano de 2026. E vem aí a cobrança do ITR, Tiago, que é o Imposto sobre a Propriedade Territorial Rural, referente a esse ano de 2026, junto à Receita Federal. E a gente sempre tem falado aqui, tem lembrado, eu sei que tem um tempo, até 30 de setembro, para o produtor fazer. Mas é sempre bom lembrar, porque a ação é obrigatória para todas as pessoas físicas e jurídicas que sejam proprietárias, titulares do domínio útil ou possuidoras de imóvel rural, com exceção para quem é imune ou isento. E o prazo, a gente lembra, é 30 de setembro. Mas é importante que os nossos produtores e pecuaristas estejam atentos aos prazos para não deixar para a última hora, porque essa já é uma orientação que há anos a gente fala, e esse ano não foge à regra. Por quê? Porque para quem não apresentar a declaração, pode ser multado, ficar com pendências, não pode fazer financiamento e outros incômodos que vêm pelo caminho aí, né, Tiago?
1: O Imposto Territorial Rural, então, é um imposto obrigatório para o produtor e tem que ser levado muito a sério. Então, começou dia 10 de agosto, né, e se estende até o dia 30 de setembro. Então, é importante o produtor não deixar para a última hora. Esse ano tem algumas alterações. Áreas acima de 100 hectares, né, precisa ser utilizado a senha do GOV, né, o produtor precisa levar o CAR, né, e importante também que o produtor leve o ITR do ano anterior, tá? O sindicato rural está preparado para atender o produtor, né? A gente fizemos o envio, orientamos sobre as alterações. Então, o sindicato dá todo o suporte necessário. Então, não deixe para a última hora, é um imposto importante. Talvez, esse ano, os produtores que têm adotado valores mais baixos da área de terra, esse ano a gente teve uma elevação, mas quanto a preços das áreas de terra, é importante ir até o sindicato rural. A ELD está preparada para atendê-los, para dar as melhores orientações, tá? Então, relembrando que a data do ITR é até dia 30 de setembro, talvez lá nessa época o produtor está atarefado, época de plantio, né? Uhum. Então, aproveite quanto antes, porque os valores, talvez, depende do tamanho da propriedade, não são valores muito baixos que o produtor tem que pagar. E o produtor tem que estar consciente que não adianta mais ter declaração de valores de terra muito baixo. O produtor tem que ter o costume, né, de utilizar um parâmetro de preço para não ter problemas futuros, né? Então, aí o sindicato à disposição, né, do produtor rural, dos nossos associados, principalmente, que sempre, todos os anos, né, vão até o sindicato fazer seu ITR. Quem não é sócio também, a gente está disponível a atendê-los, tá? Para realizar esse trabalho, né, do ITR e dar as orientações que o produtor precisa.
0: Tá certo, 9h23, sobre o PEN, esse programa aí, o que é que nós temos a informar os nossos ouvintes, Tiago?
1: O PEN, Mauro, é um programa estratégico aí para do Senar, justamente para a gente melhorar toda essa questão de programação, planejamento dos cursos para o próximo semestre. Então,
0: sim.
1: Agora é difícil a gente conseguir cursos em poucos dias. Por exemplo, vou lá no sindicato amanhã e quero um curso para a semana que vem de alguma coisa, né? Está sendo muito difícil isso acontecer.
0: Em função da demanda também, né?
1: Em função da demanda, de toda essa questão de logística, de material,
0: sim, claro,
1: né? De conseguir um instrutor que possa vir atender o curso. Então, foi feito esse planejamento justamente para antecipar a programação dos cursos durante o próximo semestre. Então, os produtores que tiverem interesse de algum curso a ser realizado no próximo semestre, de 1º de janeiro até 30 de junho, o produtor vai querer que o curso, talvez fazer lá em junho, porque porque nas outros meses o produtor vai estar atarefado, ele tem que pedir o curso agora. Ó, eu gostaria de um curso de retroescavadeira, de trator, de pulverizador, são mais de 250 cursos, o produtor tem que nos fazer a demanda agora, para no máximo até novembro a gente encaminhar esse planejamento para o Senar, para que a gente consiga atender toda a demanda e aquilo que o produtor precisa. Tá? Até nós teremos agora, Mauro, um curso no dia 16, 17 e 18 de setembro, que é um curso de manejo de bovino de leite. Esse curso estava fora do PEN. Mas o que aconteceu? A gente teve uma sorte de conseguir um instrutor,
0: né, perfeito,
1: para fazer esse curso, só que foi um curso agora que foi pedido esse mês agora e a gente conseguiu agora para...
0: Encaixou no
1: dia 16, 17 e 18. Então foi um curso que a gente teve sorte. Então é difícil acontecer isso. Então a gente conseguiu esse curso aí, vai fazer uma parceria com alguns produtores junto com a Secretaria da Agricultura e tem algumas vagas ainda, né? O produtor quiser fazer o curso de manejo bovino de leite, todas, né, vai ser falado questão de práticas de manejo, questão de manejo de ordenha e os cuidados com o rebanho. Eu acho que é um curso muito completo, são 3 dias, né? E talvez o produtor que tem interesse também de fazer o curso de inseminação, né, ele precisa desse curso como pré-requisito para depois fazer o curso de inseminação. Hoje, se o produtor for fazer um curso de inseminação, Mauro, eu não sei, mas o produtor deve saber que é bem caro conseguir.
0: Certo.
1: Então, o produtor pode fazer pelo Senar, sem custo, né?
0: Sim.
1: Sem custo, entre aspas, né?
0: Toda sim,
1: a gente já sabe. Mas o produtor tem a condição de fazer o curso de inseminação, mas primeiro ele precisa desse pré-requisito fazer esse curso de manejo. Então a gente tem algumas vagas ainda, se não me engano tem 3 ou 4 vagas ainda para esse curso. Então o produtor que tiver interesse, vá até o Sindicato Rural, fala de manhã a Marielle está lá e à tarde a Elde. Então se dirija até o Sindicato Rural que existem vagas para esse curso.
0: E existe a possibilidade ainda, Thiago, eu te pergunto porque as coisas podem mudar e a gente fica sem a informação. Nós temos dito aqui que além dos associados do Sindicato Rural podem participar dos cursos, os não associados e a comunidade clevelandense, quem vive na cidade aqui, não vive no campo, também pode fazer os cursos assim como eles estão sendo oferecidos?
1: Sim, ó, o sindicato também pode prestar esse serviço, né? Agora, claro, os cursos, o foco principal, né, e o público-alvo é o produtor rural, até por ele, é que ele que faz a contribuição do Senar para pagamento desse curso e toda essa política de ensino que tem no Senar, mas existem vagas, às vezes, que não são preenchidas e a gente abre para as pessoas da comunidade, talvez trabalhadores que tenham interesse de trabalhar na cidade, queira trabalhar no campo, né, e tem interesse de participar, talvez estudantes também que tenham interesse de aprender sobre algum assunto, o sindicato também pode oferecer vagas para essas pessoas da nossa comunidade que tenham interesse em participar.
0: Bom, os interessados podem procurar o sindicato, então, para maiores informações, como você acabou de falar, ou pelo telefone 3252-1494, que também é o WhatsApp, né, Thiago?
1: Exatamente. Então, o nosso sindicato rural é disponível aí pelo número do WhatsApp e também na nossa sede, né? Então, a gente está com a Mariana, a Elde está no período integral, e a Marielle em período da manhã, que é a nossa mobilizadora, que é a responsável pela organização de todos os cursos, e ela está capacitada aí a atender os produtores e a demanda dos nossos produtores rurais e da sociedade em geral.
0: Tá bom. Depois de 50 minutos de conversa, podemos encerrar o programa agora, Thiago? Você tem mais alguma informação?
1: A conversa estava boa, né, Mauro?
0: Passou o tempo muito rápido, né?
1: Exatamente.
0: Então, agradecer a você pela disponibilidade de vir ao programa, conversar com os nossos ouvintes, aqueles que moram no campo e aqueles que residem na cidade, porque a gente sabe que esse programa não é ouvido só por gente que mora no campo, ou só por produtores rurais, mas por ouvintes que residem na cidade também, tal o interesse pelas notícias do agro que a gente tem nos dias de hoje. E desejar um bom trabalho para você nessa sexta-feira e um bom final de semana com frio.
1: Obrigado, Mauro. Obrigado aos ouvintes que têm nos prestigiado aí nas redes sociais e também pela Rádio Progresso, né? E pedir a proteção de Deus para a nossa safra que que está começando, Mauro, né? Essa questão de clima, de previsões aí, a gente não tem o que fazer, a gente vai torcer para que tudo aconteça da melhor forma, que dê menos prejuízo para o nosso produtor e para a população em geral, né, Mauro? Porque a população, seja da cidade também, não é bom que aconteça os extremos, né? Então vamos torcer para que tudo ocorra da melhor forma, né? E vamos torcer para que a gente tenha uma boa safra aí para nossos produtores rurais, que seja iluminada.
0: Estendendo então os agradecimentos também para os nossos ouvintes que estiveram na nossa rádio online, no 106.9, nas redes sociais, o Facebook e o YouTube. E para quem depois vai buscar essa informação, por um motivo ou outro, não pôde estar assistindo ao vivo, né? Momento em que está sendo gerado este programa, mas tem muita gente, nós observamos isso, que volta depois ao YouTube e ao Facebook para assistir o programa e ficar por dentro das informações. Grande abraço, ótimo final de semana e até a próxima. Agradecer ao Marlon, inclusive, que esteve aí produzindo no que diz respeito aí ao áudio, às imagens. Isso é tudo com o nosso companheiro de trabalho e também aos nossos patrocinadores, a cooperativa Sicredi e Siviero Cereais Transportes e Insumos. Até a próxima sexta-feira.
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1: Confira a hora e a temperatura. A hora certa da Progresso, 9:37, pelo seu horário de Brasília. Temperatura é de 9 graus no centro da cidade. 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
1: Loteria aqui na Progresso. E vamos para as informações que vem lá da redação com o repórter Claudemir nesta manhã de sexta-feira. Bom dia, Claudemir.
18: É isso, Mauro. Bom dia. O pessoal apostaram, né? Agora confere com a gente aqui os números quentes, né? Milionários das loterias, sorteios de ontem. Tivemos a Mega Sena, também a Loto Fácil, a Quina e o Time Mania. A Mega foi o concurso 3.047. E as dezenas, hein? 04, 18, 22, 26, 31 e 58. 04, 18, 22, 26, 31 e 58. Ninguém acertou, a Mega acumulou de novo. 50 milhões programado para domingo. Quina foram 63, mais de 33 mil para cada uma. Quadros, mais de 4 mil cartões, mais de R$ 700 de premiação. A Loto Fácil, o concurso é o 3.767. Dezena 0204, 06, 07, 09, 10, 11, 13, 14, 15, 16, 20, 21, 22, 23, 02, 04, 06, 07, 09, 10, 11, 13, 14, 15, o 16, o 20, o 21, 22, 23. Três cartões premiados com 15 acertos, que é o prêmio principal, né? Fortaleza no Ceará, um, Caxias, Maranhão e Osasco, São Paulo, outro. Cada cartão levando mais de 561 mil reais de prêmio. Quina, concurso 7.097, 14, 16, 65, 71, 76. 14, 16, 65, 71, 76. Aqui ninguém acertou, acumulou para hoje 16 milhões. Quadras foram 30, mais 17 mil para cada uma. Ternos, mais de 2 mil cartões, 167 reais. Dux, mais 86 mil Dux, R$ 5,65 de premiação. E ainda ontem tivemos o Time Mania. O concurso foi o 2.431. 18, 22, 55, 58, 63, 65, 72. Time no coração, confiança do Sergipe. 18, 22, 55, 58, 63, 65, 72. Time no coração, confiança. Ninguém acertou 7 acertos, que é o prêmio principal, né? Então acumulou 9 milhões e meio para amanhã. Amanhã não, para domingo, né? 6 acertos, tivemos 2 cartões só, mais de 61 mil para cada um. As informações de loterias para o canal aberto.
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0: hora e a temperatura 9:41, temos 9 graus de temperatura no centro da cidade. Daqui a pouco você vai ficar sabendo, hein? Acidente na PRC 280, uma carreta sai da pista e tomba por volta de 4:30 da madrugada de hoje, lá na região do Rincão Torcido. E a gente conta detalhes para você daqui a pouco, aqui no nosso canal aberto.
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1: Clevelândia tem um tempo encoberto, 9 graus e a temperatura 9,50. E a Polícia Rodoviária Estadual informando que tivemos um acidente na madrugada de hoje na PRC-280 e um jovem ficou ferido após carreta sair da pista e tombar na PRC-280. O acidente aconteceu por volta de 4:30 da madrugada, segundo a PRE, e foi aproximadamente 1 quilômetro antes do posto Delta na região do Rincão Torcido. O condutor, que é da cidade de Capanema, ficou preso nas ferragens da carreta. Ele apresentava suspeita de fratura no fêmur e ferimentos na região da face. Após ser retirado das ferragens pela equipe do Corpo de Bombeiros de Palmas e Abelardo Luz e receber atendimento no local pela equipe do SAMU de Clevelândia, ele foi encaminhado a pronto atendimento aqui na cidade para avaliação médica. As circunstâncias que provocaram a saída de pista e tombamento da carreta deverão ser apuradas. E a Polícia Rodoviária esteve no local registrando este acontecimento, ou seja, este acidente, tombamento de carreta, agora de madrugada, na PRC-280, na região do Rincão Torcido, 9:51 pelo horário de Brasília.
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1: O tempo continua encoberto no sudoeste do Paraná. 9 graus é a temperatura aqui em Clevelândia. E vamos saber da previsão do tempo. Vamos lá para Curitiba. 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
2: Sexta-feira de sol e frio intenso no Paraná. Uma massa de ar frio avança pelo sul do Brasil e deixa o amanhecer gelado em várias regiões do estado. As temperaturas ficam abaixo dos 10 graus em boa parte do Paraná e podem chegar a 5 graus nas áreas próximas à divisa com Santa Catarina. Ao longo do dia, o tempo permanece estável e as temperaturas sobem, chegando perto dos 20 graus. Curitiba tem mínima de 10 e máxima de 19. Guarapuava varia entre 8 e 17, enquanto Ponta Grossa fica de 10 a 19 graus. No norte e noroeste, as temperaturas ficam mais elevadas. Maringá, Londrina e Paranavaí chegam aos 22 graus. Foz do Iguaçu, com máxima de 20 graus. E no litoral, Paranaguá tem temperaturas entre 17 e 23 graus. Forte abraço para você, uma ótima sexta-feira, um bom fim de semana e até segunda. De Curitiba, Mauro Conte, com informações da Rede AERP.
0: Tá bom, Mauro, daqui a pouco eu te chamo outra vez no programa de jornalismo da Progresso, que é o nosso canal aberto. Daqui a pouco você fala das notícias no programa. Eu quero mandar um abraço grande pro seu Doni. Ele tá lá no bairro São Sebastião, né? Seu Doni, que está ouvindo o programa, daqui a pouco nós mandamos música aí, seu Doni, música que o senhor gosta aí, tá bom? Uma boa sexta-feira.

9h57, faltando 3 minutinhos para as 10 da manhã, está no ar o nosso quadro de conversa aqui no programa, que não é conversa fiada, é conversa de fundamento. E eu trago hoje como sugestão de leitura da Bíblia, para você que gosta de ler este livro, esse livro sagrado, o capítulo 47 de Gênesis, primeiro livro da Bíblia, Gênesis capítulo 47. E nesse capítulo aí ele conta fatos importantes, entre os quais aquele em que os hebreus estavam chegando ao Egito, vindos de uma terra arrasada pela seca e pela fome. José estava ali, numa posição de prestígio, poder e liderança. E seus 11 irmãos, chegando com filhos e netos de um período de muitas carências e dificuldades, com certeza iriam querer prosperar naquela nova terra. É possível que cuidar dos rebanhos do faraó naquele momento significasse ascensão social, significasse inclusive prosperidade. Seria como passar num concurso para ser um funcionário público federal. Assim a gente poderia traçar um paralelo, né? No entanto, qual era a condição mesmo? Qual era o preço a ser pago para isso? A condição do faraó foi clara. Se você descobrir homens capazes, competentes, os melhores. Por muito tempo, o médio foi considerado de mau gosto, né? Apesar de nos últimos tempos ter havido um abandono dessa ideia. E é preciso lembrar que o medíocre e a mediocridade sempre estiveram associados à ideia do mediano. Com certeza havia muitos pastores e cuidadores de gado no Egito, além dos 11 irmãos de José. Mas o faraó não queria pastores meia boca, medianos, porque eles não

fazem sentido. Assim como o profissional meia boca não vai levar a lugar nenhum. Ele queria os melhores. Séculos mais tarde, uma cena semelhante aconteceu quando o rei Saul, e a Bíblia fala disso também, ele precisou de um músico, de um harpista. Ele também foi em busca do melhor, do excelente, do mais competente. E quem passou? Quem passou naquele concurso público? O jovem Davi, que tocava bem. Quanto aos músicos do templo, vemos que os líderes desse ministério eram os melhores, os mais excelentes. Assim eram as exigências do Todo-Poderoso para com o sacerdócio, para com os sacrifícios. Só o excelente. Diante disso, diante desse relato, meus amigos, não podemos servir a Ele, o dono do mundo, de qualquer maneira, mas buscar a excelência, porque Ele merece o nosso melhor todos os dias. Todos os dias. Não seja meia boca em servir a Ele no dia de hoje. Se em nosso dia a dia devemos fazer as coisas com excelência, quanto mais o que fizermos para Ele, o dono do mundo. Pare e pense, meu amigo, reflita bastante e repita com o nosso programa aquela frase de todo dia aqui no nosso canal aberto. Apesar de tudo e sob todos os pontos de vista, nós vamos indo cada vez melhor e melhor em todos os sentidos. Diga e acredite que hoje você está melhor do que ontem e pior do que amanhã, porque amanhã você vai estar muito, muito, muito, muito, muito melhor do que hoje. E ande para frente e olhe para o alto. É de lá que vem a luz que ilumina o meu e o seu caminho de vitórias, vivendo um dia de cada vez, e todos eles na presença do Mestre.

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2: É música no programa para alegrar os nossos ouvintes aí, para sonorizar sua sexta-feira. Eu quero mandar um abraço grande pro meu amigo Seu Doni, 86 anos, lá no bairro São Sebastião, né? Até uns dias atrás ele ficou muito preocupado porque entendeu que eu não estava mais na rádio, não. Já tinha saído da rádio, né, Seu Doni? Mas na verdade ele estava sintonizado numa outra rádio, né? Daí o pessoal foi lá, ele reclamou para a família foi lá e pôs na sintonia certa, ele continua ouvindo o nosso programa. Então, para homenagear o Seu Doni lá no bairro São Sebastião, nós trazemos duas músicas: o César Passarinho cantando Negro da Gaita, depois o Teixeirinha, Seu Doni, e o Tropeiro Velho, e o Marquinhos Gomes para fechar o quadro do programa Não Morrerei, junto com o Pique Novo. Bom dia para você.

0: abençoe, Pique Novo. Sempre.
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3: Hora e temperatura para você não se atrasar, hein? São 10 horas e 18 minutos agora, pelo horário de Brasília. Chegamos aos 10 graus nesta manhã fria de sexta-feira, 21 de agosto de 2026. Polícia Militar lança operação de segurança em Clevelândia. Isso aconteceu na tarde de ontem e movimentou o terminal rodoviário de Clevelândia. E eu conto detalhes para você daqui a pouco, depois do intervalo.
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2: Para você saber mais e melhor, é assim que a nossa equipe age. Hora e temperatura. Agora 10 horas e 26 minutos e meio pelo horário de Brasília. Ainda estamos com 10 graus de temperatura no centro da cidade. O dia está encoberto. E a Polícia Militar, 12ª Companhia de Polícia Independente de Palmas, fez uma operação reforçando patrulhamento e segurança em Clevelândia. O evento aconteceu na tarde de ontem, no ambiente ali do terminal rodoviário de Clevelândia. A operação Ominus, assim determinada em Clevelândia, e a mobilização de policiais e o lançamento oficial da ação aconteceram por volta de 16 horas, como eu disse, tendo por local lá as dependências do terminal rodoviário. Segundo a corporação, o nome Ominis vem do latim e significa todo ou totalidade, em referência ao formato da ação que busca integrar diferentes setores de segurança pública. E o objetivo principal é intensificar a presença policial nas ruas para combater crimes contra o patrimônio, homicídios, violência contra a mulher, tráfico de drogas e infrações de trânsito. O trabalho das equipes é baseado em dados de inteligência que identificaram os pontos de maior necessidade e tráfego na cidade. O efetivo atua com bloqueios táticos, abordagens a pessoas e veículos, patrulhamento a pé no comércio, fiscalizações de sossego público e varreduras em estradas rurais e divisas do município. A operação conta ainda com o apoio de drones para o monitoramento aéreo das ações aqui em Clevelândia. A iniciativa é coordenada pela 12ª Companhia Independente de Polícia Militar, que tem sede em Palmas, e pelo 7º Comando Regional. As atividades em Clevelândia prosseguirão ao longo deste mês, com fases complementares previstas para se estenderem a outros municípios da região, informa a 12ª Companhia de Polícia Militar Independente de Palmas, que atua também aqui em Clevelândia. 10h29. 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
2: E vamos às informações lá do Cine, as ofertas de emprego para hoje, lá na Agência do Trabalhador, ali pertinho do Fórum. Auxiliar de açougue, padeiro com experiência, operador de caixa para supermercado, assistente operacional de grãos, empacotador, entregador de bebidas com CNH e B, vendedora, empregada doméstica, zeladora, levar currículo, auxiliar de produção em madeireira e caixa. E no dia 25, é terça-feira da semana que vem, tem entrevista de emprego da Atlas de Pato Branco no Cine a partir de 8h30 da manhã. Essas vagas estão em destaque no Cine hoje. Vou repetir, caixa, auxiliar de produção e madeireira, zeladora, levar currículo, empregada doméstica, vendedor, entregador de bebida com CNH A e B, empacotador, assistente operacional de grãos, operador de caixa para supermercado, padeiro com experiência, auxiliar de açougue. Vagas hoje no Cine. Reúna os seus documentos e vá lá no Cine. É pleitear uma dessas vagas à disposição. 10h31 no horário de Brasília.
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2: E lá, nas ruas da cidade, está o repórter Claudemir com o microfone volante da Progresso para informar você. Fala, Claudemir. Cadê o Claudemir? Tá parando aonde? Qual é a sua parada? Onde é a sua parada? Fala aí.
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10h36, hein? Tá frio, gente? Sexta-feira frio. Vai piorar ainda mais no sábado e domingo, hein? É, o frio tá aí, não foi embora. Estamos no inverno brasileiro. 10 graus de temperatura no centro, mas a sensação térmica é de 7 graus agora. E o grupo Alma Galdéria traz o Vaqueno do Rádio. Depois Kleber e Cauã e Max e Luan. Trocaria tudo. Bom dia.

0: Era Max Lumar.
1: Isso que é moda, hein?
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3: É, e tem participação do ouvinte também na nossa programação. A Sandra tá ligada. Obrigado pela companhia. Belo chute nas canelas de vocês. Pediu, ouviu, hein? Banda Céu e Cantos. E a Morena, Misteriosa.

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2: É, e o tempo continua encoberto por aqui, hein? 10 graus de temperatura no centro da cidade, a sensação é de 7 graus, porque o vento sopra a uma velocidade, é um vento sul, hein? Velocidade de 17 quilômetros horários, 10h46. Daqui a pouco, no jornalismo da Progresso, vai ficar sabendo que o homem fica gravemente ferido após golpes de arma branca em Coronel Vivida. Eu conto os detalhes para você após o break.
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0: da situação lá de Coronel Vivida, uma tentativa de homicídio, uma rixa terminou com uma mulher presa e um homem gravemente ferido na noite de ontem no bairro Vila Nova, lá em Coronel. A ocorrência mobilizou equipes da Polícia Militar e do Corpo de Bombeiros também. A Polícia Militar foi acionada para prestar apoio aos bombeiros em uma situação de briga generalizada. No local, populares apontaram uma mulher de 18 anos como uma das envolvidas. Segundo a PM, ela apresentava sinais de embriaguez e resistiu à abordagem. Para contê-la e afastar familiares que tentavam impedir a ação policial, foi necessário o uso moderado de força, algemas e espargidor de pimenta. Na sequência, os policiais foram até a UPA do município, onde encontraram outras três pessoas envolvidas na ocorrência. Uma das vítimas relatou que caminhava pela rua quando foi abordado pela mulher e atingido por golpes de faca. A pessoa sofreu ferimentos no ombro e nas mãos ao tentar se defender. Familiares de outra vítima informaram aos policiais que foram até o local para verificar o que estava acontecendo e acabaram sendo surpreendidos por um grupo armado com arma branca e pedaços de madeira. Conforme o relato, o grupo era formado pela mulher detida e outros quatro masculinos. Durante a nova agressão, um homem de 27 anos foi atingido por diversos golpes de faca no tórax, nas costas, no ombro e também no braço. Ele sofreu ferimentos de natureza gravíssima e precisou ser transferido para uma unidade hospitalar em Pato Branco. A mulher recebeu voz de prisão e foi encaminhada juntamente com as vítimas e demais envolvidos identificados à 12ª Central Regional de Flagrantes para os procedimentos da Polícia Judiciária. As circunstâncias da rixa e a participação dos demais envolvidos deverão agora ser apurados pela Polícia Civil, 5ª Subdivisão Policial, lá de Pato Branco. 10h59.
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0: Outra vez das ruas de Clevelândia, fala o repórter Claudemir com informações. Adiante, Claudemir.
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5: Hora do nosso cantinho do lançamento, hein? Começando a hora 4 do programa, exatamente agora, 11h04, pelo horário de Brasília, 11 graus é a temperatura. Aumentou mais um bocadinho, né? A temperatura aqui no centro da cidade, mas tá baixa ainda. 8 graus é a sensação térmica e a gente tem como lançamento de hoje, grupo Nosso Balanço, aguenta no osso, Lorival e o

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2: Estamos sintonizados, estamos ligados na sua companhia. Um abraço para dona Terezinha. Tá ouvindo o programa também. Daqui a pouco ela tem um recado aqui no nosso programa, na edição desta sexta-feira, porque o programa aqui é do ouvinte, hein? 11:10, pelo horário de Brasília, 11 graus. E depois do intervalo tem homenagem, tem o rei Roberto Carlos, tem a participação do nosso repórter da cidade. Tudo isso depois do break.

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3: E o repórter da cidade tá de volta aqui no programa para conversar com você nesta manhã de sexta-feira, Claudemir.
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3: É 11h23, ia falar meio-dia, que eu tô pensando na hora do meio-dia, que vai chegar rápido aí, mas é 11h23, tá? Apaga, 11h23, e a dona Terezinha tá ligada e quer falar no programa. Fala, dona Terezinha.
8: Bom dia,
3: mano. Bom dia.
8: Eu tô te mandando uma mensagem pra me pedir uma música pra
3: tá
8: oferecer
3: bom.
8: Pro meu esposo, que tá fazendo aniversário agora, dia 29.
3: Sim.
8: E quero desejar pra ele tudo de bom.
3: Uhum.
8: Que Deus abençoe e dê muita saúde.
3: Certo.
8: E muito obrigado por me atender.
3: Tá bom, tamo atendendo, né? Tamo atendendo aí. Fala aí, vai falando. Vai falando.
8: Eu quero oferecer a música do Mike Lian, Meu Pai.
3: Uhum.
8: Agradeço se for atendido.
3: Tá bom, dona Terezinha. Tá bom.
8: Meu nome é Terezinha, moro no bairro Moxarifado.
3: Aham, uhum. Bairro Moxarifado aí.
8: O nome do meu esposo é Pedro Maciel.
3: Certo.
8: Eu esqueci
3: grande
8: de
3: ouvinte.
8: Falar no primeiro áudio.
3: Tá bom, sempre ouvindo,
8: ele,
3: né?
8: Escuta todo dia teu programa.
3: Tá
8: não
3: bom.
8: Perde nenhum.
3: Tá bom, tá seu bom? Pedro, tá bom, seu Pedro, parabéns, felicidade, muitos e muitos anos de vida. Vai estar de aniversário dia 29, é sábado.

bom, seu Pedro, manda um pedaço de bolo pra nós aí, não vai comer tudo sozinho não, Maquilian, Osmi, ó, não deu pra encontrar essa música que você pediu aí, mas vai essa, um abraço.

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3: A hora e a temperatura, hein? Vamos lá. 11 horas e 32 minutos, 11 graus é a temperatura. Depois do break tem jornalismo, depois do break tem repeteco do tempo, depois do break tem um mergulho no túnel do tempo.

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2: 11:33.
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2: Bora lá, chamando o repórter da cidade.
3: Unidade Móvel chamando. 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
2: E vamos lá, Claudemir, a sua última participação da reportagem nas ruas de Cleveland. Onde você está agora?
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2: Valeu, Dani. 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Ouvindo a Progresso e os recados lá do Supermercado Bock. Bom trabalho, Dani. 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E eu chamo o meu xará Mauro Conte, está em Curitiba, e ele tem informações para os nossos ouvintes. Fala aí, Mauro, bom dia.
18: Chegou a sexta-feira e que bom que você está ligado aqui na programação. Eu sou Mauro Conte, também estou chegando direto da capital do estado, trazendo para você as principais informações direto dos estúdios da Rede AERP. Brasileiros já podem comprar pela internet em lojas do Paraguai e receber os produtos pelos correios em qualquer endereço do país. Nesse primeiro momento, o serviço atende compras feitas na Cell Shop e na New Zone Importados, de Cidade Leste, com encomendas de até 30 quilos e rastreamento. As compras continuam sujeitas à fiscalização aduaneira e à cobrança de impostos. Por isso, o consumidor deve considerar preço, frete, tributos, antes de comparar as vantagens em relação à compra no Brasil. e termina na próxima segunda-feira, dia 24, prazo de inscrições para o processo seletivo do IFPR, com ingresso em 2027. Há oportunidades para ensino médio integrado e cursos técnicos subsequentes e também graduações. As formações são oferecidas em 26 cidades paranaenses, em áreas variadas. As inscrições devem ser feitas pelo site do Instituto Federal do Paraná. De Curitiba, Mauro Conte, com informações da Rede AERB.
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2: O tempo tá abrindo, né? Gradualmente tá abrindo aí 11 graus de temperatura. E o Peter Scheuer, tô convocando ele de novo para falar do tempo agora no quadro do Repetec. Para quem não ouviu lá cedo, 8:30 da manhã, pode ouvir agora. Fala aí, Peter, como é que o tempo vai se comportar hoje, amanhã, domingo, segunda, terça, quarta da semana que vem, hein?
20: Uma massa de ar frio e seco avança sobre a região sul do Brasil. Ainda tem uma certa cobertura de nuvens que proporciona algum chuvisco, alguma garoa fraca e isolada, mas ao longo do dia o sol volta a ganhar espaço. A temperatura ela se mantém mais amena, faz frio. A temperatura ela não vai passar muito aí dos 16 a 17 graus e com queda brusca da temperatura durante o período da noite. Tanto no sábado, domingo, segunda, tempo bom, tempo firme, o sol acaba predominando, faz frio durante as madrugadas e início das manhãs. As temperaturas mínimas, elas devem permanecer próximas aí da casa dos seus 5, 7 graus, 8 graus no amanhecer, tanto dessa sequência de sábado, domingo e no mais tardar segunda-feira. E condição de geada é mais restrita para o Campos de Palmas, Serra Gaúcha e Serra Catarinense. E se tiver aqui na região, na nossa região, é muito discretamente. É algo assim muito pontual, bem isolado mesmo, alguma baixada e vale. A temperatura ela permanece mais elevada a partir da terça em diante. Então terça para quarta-feira já começa a ter um aquecimento assim de leve, mas acredito que mais ou menos lá pela metade da semana para frente a condição de chuva já aumente. Lá por quinta, em direção à sexta-feira, já tem um potencial elevado assim para ter ocorrência de chuva e alguns temporais. Até lá a gente vai atualizando. Peter Scheuer, meteorologista, com a previsão do tempo.
2: Então, você ouve uma nova edição do tempo, 12:55, aqui na Progresso, por ordem de Moinhos Hermann. 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

0: 11:48 e tem a participação do ouvinte lá da Vila Operária, minha amiga Josiane.
1: Ah, Mauro.
0: Oi.
1: E o Mauro, eu queria que você... a Josiane, eu moro aqui no Santa Terezinha.
0: Ah, Santa Terezinha, vamos lá.
1: Ah. Mandasse os parabéns pro Matheus e pro Samuel. O Samuel tem 3 aninhos e o Matheus tem 11. Vamos fazer amanhã, tá bom?
0: Tá bom, Josiane. Tá.

Parabéns para os pequenos aí que vão estar de aniversário amanhã. Música da homenagem com João Carreiro e Capataz. Sonho de Caboclo. Bom dia.

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3: Pontualmente, meio-dia, abrindo agenda para 21 de agosto. Hoje é o dia da habitação. Também marca a morte na Bahia de Maria Quitéria de Jesus Medeiros, primeira mulher soldado brasileira, em 1823, hein? E a publicação nesse dia da primeira Geografia do Brasil, por Aires de Casal, em 1817. A Progresso Pesquisa, para contar novidades para você.
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3: Hora da informação, e teve morte na estrada agora pela manhã no sudoeste do Paraná. Motorista morre após caminhão tombar na PRC-459. É a informação que chega da Polícia Rodoviária Estadual. O sinistro de trânsito foi registrado agora pela manhã por volta de 9:30. Na rodovia PRC-459, sentido à comunidade do Covó, município de Mangueirinha. O acidente envolveu um caminhão do transporte de leite de Candói, que acabou tombando. O SAMU e o corpo de bombeiros foram acionados, porém o motorista já encontrava-se em óbito. A sexta companhia.

0: De Polícia Rodoviária, a Polícia Civil, a Polícia Científica e o Serviço Médico Legal de Pato Branco foram acionados para os devidos procedimentos. Meio-dia, um minuto.
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0: Indústria musical no programa cantando Aviãozinho. Boa tarde para você.

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1: Meio-dia e cinco.
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12: Meio dia e 10 e é hora de conferir mais uma informação importante aqui no programa que a gente traz todo dia de segunda a sexta-feira, que é a participação de um psicólogo, um profissional da área. E eu convoco o Júnior Quisté, para falar no programa de hoje. O que é que você preparou para a gente encerrar a semana, hein, Júnior? Fala aí.
13: Nessa minha última participação da semana, eu quero conversar com você sobre o tempo. Já estamos há cerca de 4 meses e alguns dias do término de mais um ano. Neste domingo, eu estarei comemorando mais um ano de existência, mais um ano de caminhada. Aqui quem fala é o seu amigo Júnior Quisté, psicólogo, escritor e palestrante. Muitos não gostam de comemorar o aniversário. Eu prefiro fazer uma reflexão sobre o que eu devo melhorar, sobre o que eu devo deixar definitivamente para trás e quais os meus próximos passos, quais as minhas próximas tendências neste mundo, que eu acredito muito que estamos aqui para aprender, estamos aqui para muitas vezes não reafirmar a nossa rota, mas para nós buscarmos também rotas diferentes. E as pessoas costumam dizer: o tempo está passando muito rápido, e não. Cada vez mais nós estamos buscando o foco onde nós não deveríamos. Nós estamos, na verdade, gastando o que de mais precioso há em nossa vida, que é o tempo. Gastamos o tempo com telas, gastamos o tempo imaginando o que as pessoas podem pensar ou não, gastamos o nosso tempo nos comparando a outras vidas, e assim vai semanas e semanas, e quando vemos, já é mais um final de ano. O que eu posso dizer para você com tudo isso é para que você cada vez mais possa priorizar-se. Mas como priorizar? Como fazer isso? É prestando atenção no mundo e na vida que está ao seu redor, prestando atenção nos seus filhos, prestando atenção no próximo livro que você vai ler, prestando atenção no silêncio. Quanto mais você ficar em silêncio e compreender as suas emoções, os seus sentimentos, identificar os seus pensamentos errôneos, mais certamente tua vida terá qualidade de vida. Me perdoa a redundância. Então viver não é complicado, é nós que complicamos, na verdade. Viver tem que viver com simplicidade, fazermos o simples, não vivermos na angústia de colecionarmos e conquistarmos coisas que em semanas a gente já não tá nem aí para elas. É conquistarmos memórias, é termos memórias, é isso que realmente vale a pena. Um grande abraço a você que esteve comigo em mais uma semana nesse horário. Sou Júnior Quisté, psicólogo, escritor e palestrante. Até a semana que vem.
12: Mauro Fernando. É isso aí, Júnior. Semana que vem a gente se encontra para mais um bate-papo especial sobre psicologia aqui no nosso programa. 12:14 de música. Fred e Fabrício, você não cuidou, hein? Boa tarde.

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3: Meio-dia e 17. 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
1: Falamos do esporte ontem, Copa Libertadores da América, jogos valendo vaga para as quartas de final. LDU e Mirassol, o tempo normal ficou no 0-0, hein? Aí nos pênaltis deu LDU, 5-4, com esse resultado o Mirassol tá fora, né? Corinthians no segundo tempo, né? Venceu o Rosário Central da Argentina por 1-0, já tinha empatado lá na Argentina por 0-0, então se beneficiou com a vitória de 1-0 e se classificou o Coringão para as quartas de final. Copa Sul-Americana ontem, o Santos ficou no 0-0 com o Macará, mas já tinha vencido a primeira partida e classificou para as quartas da Sula. Olímpia 1, Vasco 4, goleado Vasco. Vasco passou também. Botafogo venceu o Cienciano por 1-0 também no dia de ontem. Campeonato Brasileiro da Série B, 2 jogos, Atlético e Clube 0, CRB 2, Novo Horizontino 3, América Mineiro 0. Final de semana com o futebol nacional, é a 24ª rodada da Série A. Amanhã teremos então às 16h, Fluminense Remo no Maracanã. Internacional Atlético Mineiro no Beira-Rio, 18h30. Também para amanhã, Cruzeiro e Flamengo, Mineirão, 20h30. Domingo, às 16h, tem Palmeiras e Vasco da Gama, jogo em São Paulo, às 16h. Tem Bragantino e Grêmio em Bragança, 16h. Vitória e Bahia. Santos pega o Mirassol, Vila Belmiro, 18h30. Também no domingo, Chapecoense e São Paulo em Chapecó, 18h30. Curitiba recebe no Couto Pereira o Corinthians, 19h30. E na segunda-feira, fechando a rodada, tem Botafogo do Rio e Atlético Paranaense no Engenhão, lá no Rio de Janeiro, hein? A partir das 20h, esse compromisso. Veteranos de Clevelândia jogam amanhã no sábado, Tabu Masters. Terá uma partida amistosa, então, contra Honório Serpa Veteranos. A partida será lá no estádio de Honório Serpa, a partir das 15h30 amanhã no sábado. Informação do esporte para você ligado na Progresso.
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1: E vamos fechando as informações da redação na semaninha, falando do serviço dos bombeiros de Cleveland, né? Na Defesa Civil, às 24 horas, nenhuma ocorrência foi registrada, também não foi acionada para apoio à Polícia Militar, o SAMU ou a Polícia Rodoviária. Então, zero ocorrências. Você, em caso de urgência e emergência, tem que ir, né, até aí o quartel dos bombeiros, fica ali pertinho do hospital, no bairro São Sebastião, ou liga no 199 ou 193. Aciona Pato Branco, Pato Branco acionam os bombeiros de plantão. Tem o WhatsApp também, que é o 3272-2949, 3252-3415. O SAMU é 192, Polícia Militar é 190. A informação dos bombeiros para o Canal Aberto.
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6: Oi, daqui a pouco tem charadinha, hein? Meio-dia e 27 agora. Zé Vitor, Israel e o Murilo Rufi.
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6: Filme de terror.
10: Zé Vitor, Israel.

0: Meio-dia e 29.
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2: Oi, mas olha só, vem pra cá, rapidinha do Silvio. Por que o parafuso, atenção, hein? Por que o parafuso deixa que falem mal dele? Por que o parafuso deixa que falem mal dele? Entendeu? Já volto, hein? Rapidinha do Silvio.
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4: É, agora é sua vez de botar a cuca para funcionar, hein? Meio-dia e 33, responda pelo 9136, você responde, concorre a prêmios do Super Dia Atacado hoje aqui no programa, hein? Responda rápido, é só enquanto roda a música da Eduarda Constantino e o PPA, hein? Pedro Paulo e Alex. Cantei pneu, hein? Boa tarde.

0: Mas olha só, vem pra cá, vem pra cá. Eu quero saber, realmente eu tô curioso, por que o parafuso deixa que falem mal dele? Porque ele espera que a chave defenda. Certa resposta, muito bem. Podem aplaudir. Muito boa. É sucesso, não é? É boa, não é? Até a próxima. Rapidinha do Silvio. Rapidinha do
1: Silvio. É isso aí, meio de 37, 12 graus de temperatura. E eu volto logo depois do break com o ouvinte premiado de hoje.
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5: Charada premiada. Confira os vencedores. E bora lá saber quem ganhou o prêmio, né? A produção do programa tá me passando aqui, todo mundo acertou também, né? Teve um, dois que errou só, somente duas respostas erradas. Mas no restante, todo mundo acertou a rapidinha do Silvio. E quem ganhou foi a Terezinha Iapi. Alô, Terezinha. Passa aqui na portaria da Progresso, pega o Vale Brinde e depois passa lá no Super Dia e ganha o seu presente, viu? Terezinha, pode passar aqui na portaria da Progresso FM.
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5: É, eu tô contigo.
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5: Estamos sempre aí na parada do ouvinte. Quem tá comigo também é a Liane, o César e a Daniela. Apaixonados pelo Céu e Cantos. Bom fim de semana, sextou mesmo, né? Banda Céu e Cantos e a Morena Misteriosa.

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3: Qual é o correto? Antártica ou Antártida? Provavelmente o mais correto seja Antártica. Ártico deriva do grego, Arcticus ou urso, por causa da constelação Grande Ursa do Norte. O continente gelado do sul, ou seja, o Antártico, foi batizado oposto ao Ártico, na escrita Anti-Ártico. Antártida, usada principalmente pelos países de língua espanhola, talvez seja uma associação com Atlântida, o Reino Perdido. No Brasil, a tendência é seguir a forma internacional, Antártica.
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5: Meio-dia 48, 12 graus é a temperatura do centro da cidade. Bom almoço para você. E sonorizando a sua hora de almoço tem Jennifer e Estefane com João Nelore Texano. A danada tá aí. Boa tarde.

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10: Boa tarde! Uma massa de ar frio e seco avança sobre a região sul do Brasil, proporcionando o domínio do tempo bom, tempo firme, temperatura mais amena, máximo em torno dos 17, 18 graus e com queda brusca da temperatura durante o período da noite. Sábado, domingo, segunda, terça, tempo firme, o sol predomina em ambos os dias, pouquíssimas variações de nuvens e faz frio. As temperaturas elas permanecem mais baixas durante as madrugadas e manhãs. As mínimas elas devem oscilar em torno aí dos seus 5, 8 graus aproximadamente. Condição de geada é mais lá para Serra Gaúcha, Serra Catarinense, quem sabe alguma coisinha no Campos de Palmas. Então, acredito que para nós aqui a geada ela seja extremamente isolada, extremamente discreta, se tiver bem isolada mesmo. E a maior parte do período é relativamente aproveitável e propício para qualquer tipo de atividade, tanto no campo quanto no ar livre. Então, se tiver alguma geada, é bem isolada mesmo e o tempo é bom. O sol acaba predominando ao longo do fim de semana. A temperatura ela se mantém um pouco mais amena, mais agradável assim, durante as tardes. As máximas previstas elas não passam muito aí dos seus 18, 20 graus, 18, 17 graus. E começa aos poucos a esquentar já ali a partir da terça. Terça para quarta-feira já faz calor. E lá por quinta, em direção à sexta, já tem previsão de chuva e alguns temporais. Peter Scheuer, meteorologista, com a previsão do tempo.
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0: 1:06.
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0: 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Já estamos no inverno.
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provocando escândalos. Profundo conhecedor das suas ovelhas, Jesus de Nazaré asseverou que o escândalo se faz necessário na terra, mas advertiu sobre a responsabilidade de quem o provoca. Em 1937, o pintor espanhol Pablo Picasso concebeu a célebre obra Guernica. O quadro retratava o terrível massacre da Alemanha nazista, sofrido por aquela cidade no período da Guerra Civil Espanhola. Durante a Segunda Guerra Mundial, o seu apartamento em Paris foi invadido por soldados alemães. Ao encontrarem os esboços da obra, um dos militares questionou de forma imediata: "Você fez isso?" Com serenidade, o pintor respondeu: "Eu não. Vocês fizeram." Qual seria o verdadeiro escândalo? Pintar Guernica para denunciar o mal ou ser responsável pelo massacre? No final do século XIX, um escândalo político abalou a França. O judeu Alfred Dreyfus, oficial da artilharia do exército francês, foi condenado à prisão perpétua sob a acusação de alta traição. O processo, embasado em documentos falsos, foi conduzido a portas fechadas, impedindo que o inocente produzisse provas a seu favor. Inconformada, sua família lutou sem sucesso pela revisão da sentença. Em busca de apoio, procurou o escritor Émile Zola, que, indignado, publicou na primeira página de um jornal uma carta aberta ao presidente da República, que ficou conhecida como Eu Acuso. Isso lhe custou o exílio em Londres. Contudo, o impacto da matéria foi tão grave que o processo foi reaberto. O verdadeiro traidor foi descoberto e Dreyfus, após 5 dolorosos anos de prisão, recuperou a liberdade. Em 1857, quando Allan Kardec publicou o Livro dos Espíritos, provocou um escândalo que abalou as bases da filosofia e da religião. Ele e seus seguidores enfrentaram severas perseguições, culminando no Auto de Fé de Barcelona, em 1861, quando 300 livros espíritas foram incendiados por ordem do bispo local. Não menores, com toda certeza, foram os escândalos provocados por João Batista, com o anúncio de que vinha preparar os caminhos do Senhor. E do Nazareno, que nos apresentou Deus como Pai de todos os residentes do planeta. Um Deus de amor, misericórdia e justiça, que ampara os seus filhos. Escândalos numerosos produziram os primitivos seguidores do Cristo, descendo as arenas do circo romano, cantando louvores, testificando da romagem que empreendiam para a verdadeira vida. A história mostra que quase todo grande avanço moral, científico ou artístico, começou como um escândalo. A afirmação de Galileu Galilei de que a Terra girava em torno do Sol foi um escândalo que abalou a visão de mundo da época. A luta para que mulheres tivessem o direito ao voto e o movimento pela abolição da escravatura foram tratados como atos escandalosos que destruiriam a família e a economia. Podemos dizer que o escândalo positivo é a dor do crescimento intelectual e moral da humanidade. Ele destrói uma velha ordem para que uma forma mais elevada de pensamento, justiça ou empatia ocupe o seu lugar. Que tal nos tornarmos promotores de escândalos positivos, agindo como verdadeiros seguidores do homem de Nazaré?

E assim chegamos ao final de mais um Momento Espírita. Hoje, sexta-feira, 21 de agosto de 2026. 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

Olá, gente boa! Chegou quem vocês queriam que chegasse. Volte Show com Show da Tarde, diretamente da sua Rádio Progresso, 106,9 FM de Clevelândia, Paraná. O Boa Tarde da Volte Show, Boa Tarde do nosso DJ Show. Estamos aqui felizes da vida, né? 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
1: 1:41.
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1: 1:54.
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0: 2 e 4.
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0: 2 e 6.
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2: Duas e 18.
3: Vamos aos nossos comerciais, mas a Valde Show volta já já.
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0: 2:29.
1: Ei, amigos ouvintes, daqui a pouquinho mais sucesso pra vocês com o Show da Tarde.
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9: 2:34.

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Santo Inocêncio, vamos orar por ti. Defenda os fiéis das mentiras e injustiças, para impedir falsidades, mentiras, miséria, medos e dúvidas. Em nome do Pai, do Filho e do Espírito Santo. Amém. Tem misericórdia de mim, ó Deus, tem misericórdia de mim, porque minha alma confia em ti e à sombra das tuas asas me abrigo. Até que passem as calamidades, clamarei por ti, seguindo o teu exemplo, pois a tua misericórdia é grande até os céus e a tua verdade

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1: Obrigado, Nossa Senhora Aparecida, pela saúde, pela luz e pela paz, e por me guiar pelos caminhos da vida, por este mundão de meu Deus. De alma, de coração, muito obrigado.

Sexta-feira, 21 de agosto de 2026. A líder do governo no Senado, Tereza Leitão, pediu informações à Procuradoria-Geral da República e à Polícia Federal sobre investigações que envolvem o senador e candidato à presidência, Flávio Bolsonaro. A solicitação trata de dois casos: o financiamento do filme Dark Horse sobre o ex-presidente Jair Bolsonaro e a disputa por uma mansão avaliada em 10 milhões de reais em Angra dos Reis, no Rio de Janeiro. No caso do filme, Tereza Leitão quer saber se existem inquéritos ou investigações sobre o financiamento da produção, que recebeu recursos do empresário Daniel Vorcaro, dono do Banco Master. Ela também pediu informações sobre a disputa pelo imóvel em Angra. Segundo o documento, Flávio teria sido chamado como testemunha por ter visitado a propriedade e demonstrado interesse em comprar a mansão. A mulher de 38 anos que se passou por criança de 12 foi condenada em Santa Catarina por estelionato e falsa identidade. Amanda Maria Souza de Oliveira está presa desde junho. A defesa alega que laudos apontam a necessidade de tratamento psiquiátrico e informou que vai recorrer da condenação de 1 ano e meio de reclusão, 4 meses de detenção em regime inicial semiaberto. A prisão preventiva da mulher foi mantida. Os níveis dos dois maiores reservatórios de água dos Estados Unidos caíram para os patamares mais baixos da história, em meio à seca e aos efeitos das mudanças climáticas no sudoeste do país. O lago Mead opera com 27% da capacidade. Já o nível do lago Powell está a 9 metros do limite mínimo necessário para o funcionamento das turbinas que geram energia. Alimentados pelo

0: Rio Colorado, os dois reservatórios abastecem cerca de 40 milhões de pessoas. No horário de Brasília, 3:03.
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4: 3:04.
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É isso aí, chega pra cá, vem chegando, chega pra cá com o Thiago York cantando aqui no programa, né? Legal, 3 e 9, sextou, rapaziada, um abraço pra todo mundo, alô família, tá comigo, tá com o Cacá, tô contigo? E vamos nós, começamos mais um programa com você, né? Sexta-feira, já dia 21 de agosto já, né? Olha só, estamos na reta final do mês, mês 8 tá indo embora aos pouquinhos. Bom, temperatura neste momento no centro da cidade de Cleveland, 14 graus. Mas o solzinho está aí, né? Dando ar da graça, né? Está um pouco mais quentinho que pela manhã. E você trabalhando na sua casa, no seu trabalho, aqui pertinho da gente, na Coronel Manuel Ferreira Belo, na Avenida Nossa Senhora da Luz, que é no anel central da cidade, né? Galera no interior do município, na região toda, em qualquer lugar do Brasil, curtindo a nossa programação, sua 106.9. Tá já em clima de final de semana que está chegando, né? Bom, já vamos passar então as informações esportivas. Temos futsal Série Ouro no Paraná, tem rodada final de semana. Temos Sul-Americana terminando as oitavas. Libertadores terminando as oitavas. Só tem um jogo ainda que precisa ser jogado ainda, né? Mas já definindo já os adversários para as quartas e finais. Os brasileiros estão indo bem, viu? Só o Mirassol que não deu lá, o Botafogo também, deu confusão já o Botafogo, né? Na Sul-Americana, não conseguiram passar o Mira e o Bota, né? Fazer o quê? Faz parte. Então, o que mais que temos aí? E Série B e Série A com jogos marcados para acontecer, não hoje, mas teremos final de semana. Amanhã no sabadão, domingão, tem jogos Série A e Série B do Brasileirão. E muito mais para vocês aqui na programação que está começando na primeira hora com o Cacá, ao vivo, né? No centro da cidade. Vai se ligando aí então no 991-13-9386, 991-25-7176 e também pela net, né? Você sabe aí, em qualquer lugar, né? Na rdprogresso.com.br. 3 e 12.

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Essa é a banda Nash Beer. A banda Nash Beer também é paradinha, né? É, também é. Essa aí é Por Toda a Vida. Essa música tem tempo já, né? 2000 e alguma coisa aí, né? Não lembro agora quando, mas faz bom tempo já. A banda Nashville não está com coisa nova, mas é uma super banda. 3h29, ligado com a gente, vamos nós. Olha, os veteranos de Cleveland, a equipe do Tabu Master tem jogo amanhã, sábado, né? O Jair nos repassou aqui, vai jogar contra o Honório Serpa, mas vai ser lá o jogo, né? Lá em Honório Serpa, amanhã, 15h30, Tabu Master contra o Honório Serpa, esse compromisso. Vamos dar um giro, o que aconteceu no final de semana? Final de semana não, o que aconteceu ontem, né? Final de semana vai chegar ainda. Bom, ontem tivemos a Liberta, né? Copa Libertadores de América, LDU. A equipe do Equador enfrentou o Mirassol. Tempo normal do jogo, jogo bom, hein? Mas o Mirassol, um ótimo clube, mas não consegue marcar gols, né? Boa chance de marcar, não marcou e acabou ficando no 0-0 e foi para os pênaltis. Aí nos pênaltis, aquela loteria sempre. LDU 5, Mirassol 4. Goleirão defendeu a última, né? Então, com esse resultado, a equipe do Equador, o LDU, se classificou e Mirassol está fora, né? Corinthians, Rosário Central, deu o Coringão. Ah, graças a Deus, deu o Coringão. Jogo difícil, hein? A equipe argentina queria empatar e jogar para os pênaltis. E aí, exatamente. Bidon fez o gol, né? Assistência, né? O cruzamento do Depay. Entrou no segundo tempo e... entrou e deu sorte, deu resultado, né? Fez a jogada certa. Corinthians 1-0, Rosário Central 0 da Argentina, então com esse resultado, Coringão passou para as quartas finais da Libertadores de América. Não deu para o Rosário Central, uma boa equipe, né? O Di Maria, o craque do time, o Di Maria, outro cara bom de bola lá, o Campas, bom jogador, mas não está no dia também. Di Maria é aquele cara acostumado a jogar com craques, né? O Di Maria estava... O último clube lá na Europa, o Benfica, de Portugal, daí o Di Maria jogou no Real Madrid também. Então Messi costuma jogar com os craques, aí no Rosário Central já não é bem aquilo, mas apesar de que bom jogador Di Maria, mas já está com seus 38 anos já o Di Maria, então eu acredito que deve jogar o ano que vem ainda, se tudo correr bem o ano que vem, mas está chegando aos 40 já o Di Maria. E para aquecer o jogo, o Di Maria, depois de terminar o jogo, Corinthians 1, Rosário Central 0, o Di Maria ficou desolado lá, com aquele jeitinho, pensando assim: tá na hora de aposentar. Eu acho que deu para mim. Deu uma impressão assim que o Di Maria pensou naquela hora, na aposentadoria. Não deu impressão? Eu acho que sim. Bom, coisa do jogo também, né? Coringão está nas quartas. Tivemos também Copa Sul-Americana, né? Mas vamos dar uma passada aqui na Sul-Americana, vamos mandar antes aqui já as quartas e finais da Libertadores, né? Pra gente ficar certinho aqui. Então tá definido Estudiantes e Corinthians, a equipe, mais uma equipe argentina, né? Estudiantes e Corinthians, primeiro jogo lá em Buenos Aires, lá na Argentina, ainda não tem data. O Flamengo está esperando o vencedor de Tolima ou Del Valle. Quem mais? O Palmeiras já sabe, né? O Palmeiras vai pegar a LDU do Equador. O Palmeiras e LDU já está definido esse jogo. O primeiro jogo é em São Paulo. E o Fluminense também já está definido. O Flu pega o Platense. O Platense também é da Argentina, Platense. Fluminense e Platense também já está definido. Então as definições estão acontecendo, né? Só falta um jogo para definir mesmo, o Tolima, independente dele, fala que vão jogar ainda. Então tem que saber isso, o que vai acontecer ainda. Bom, demais jogos de ontem, agora Sul-Americana. O Santos ficou no 0-0 com o Macará, mas já tinha vencido a primeira. Então o Santos classificou para as quartas. O Vasco goleou o Olímpia do Paraguai 4-1 lá no Paraguai. Então o Vasco segue, né? Segue bem. Botafogo do Rio e Cienciano. Esse jogo aí, olha... Deu até dó do Botafogo. O Botafogo jogou muita bola, errou uns 15 gols mais ou menos. Teve gol anulado, teve pênalti marcado e pênalti anulado. Teve de tudo ao contrário do Botafogo. Olha, não era noite pro Botafogo mesmo, né? E aí o que aconteceu no final? O pau quebrou, né? O pau quebrou entre jogadores,
ali torcedores, inclusive torcedores do próprio Botafogo brigaram, né? Deu tudo isso aí que aconteceu ontem, né? Botafogo 1, Cienciano 0, Botafogo já tinha perdido a primeira partida e tinha que ir para cima dos caras, né? Tinha que ir para cima dos caras aí para ver o que dava. Também o Botafogo levou 6-1 no primeiro jogo, pra ter uma ideia. Contra esse Cienciano. Esse Cienciano aí é um clube do Peru. Meteu 6-1 no Botafogo. Então o Botafogo tinha que meter uma carrada de gol nos caras. Marcou só um gol. Mas errou muitos gols também. Cienciano do Peru classificado. Botafogo, então, está fora. O que está definido na Sul-Americana? Deixa eu ver. Boca Juniors e São Paulo vão jogar. Primeiro jogo na Argentina. Santos e Atlético Mineiro. Aí jogo dos brasileiros. Primeiro jogo em São Paulo? São Paulo, no primeiro jogo. Ah, tá certo. O Santos é a melhor campanha aqui. Então, Santos, Atlético Mineiro e o Cienciano aí, o time do Peru, vai enfrentar o Montevideo City Torque, Montevideo da Argentina. Primeiro jogo é lá no Peru. Tá certo? Então, são esses jogos, esses confrontos já definidos no dia de ontem. Já voltamos com muito mais aqui com o esporte. Simone Mendes, 25 faltando para as guardas.

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2: Um abração pra todo mundo, um abraço pra você que tá ouvindo a gente em qualquer lugar aí, curtindo a programação, vai trabalhando, rapaziada das construções, pedreiro, capiteiro, severo, encanador, lixador, pintor, eletricista, trabalhando com tudo aí na nossa parte elétrica, hidráulico, com gesso, com pedro, com pintor, alô, pintores, taxista, meu amigo, você tá ligado, né, com certeza aí, viu, você, e os demais taxistas, caminhoneiros, caminhoneiras, as taxistas, temos mulheres taxistas também, né, temos as caminhoneiras também, é, galera, chega junto aí, 3h46 agora. E Série B, tivemos ontem dois jogos, Atlético Clube 0, Série B 2. Novo Horizontino venceu o América de Minas 3-0 para o Novo. Bom, que temos, futsal, Liga Nacional de Futsal, não, essa não é a Liga, essa aqui é a Série Ouro, né? Série Ouro do Futsal Paranaense. Tem a última rodada da primeira fase programada para esse final de semana. É, e com jogos também no outro final de semana também, né? O Moarama e São Miguel, o Fatão Cascavel e Dois Vizinhos. Então já tem então, essa última rodada já para acontecer, né? Na Série Ouro. O Pato lidera com 28. O Marreco vem em segundo com 24. Em terceiro, o Campo Mourão com 23. E em quarto, o elenco de Dois Vizinhos com 21. São os quatro primeiros na Série Ouro. Agora vamos para a Série B do Brasileirão. Jogos para amanhã, 18 horas, tem Ceará e Londrina. Também Cuiabá e Goiás, Ponte Preta e Avaí, domingo às 4. São Bernardo e Náutico, Operário e Ponta Grossa, joga contra o Vila Nova, no Germano Krieger. Torcemos o Ponta Grossa vencer o jogo. O Ponta Grossa agora caiu para sétimo. Os caras eram terceiro colocado. Acabou perdendo. E caiu para sétimo já. Saiu aí dos seis primeiros para tentar uma classificação. Se vencer, sobe. Tem que vencer, né? O Operário Ponta Grossa joga em casa domingo, 18 horas, contra o Vila Nova. Dá para vencer. O Vila Nova é terceiro colocado, né? Uma equipe boa também. Criciúma pega o Fortaleza domingo. Quem mais? Atlético e Novo Horizontino. Já é na segunda-feira esse jogo aí. Série A do Brasileirão. Jogam então a vigésima, deixa eu ver aqui, a rodada, qual que é a rodada, hein? Do Brasileirão, da Série A. Teremos rodada nesse final de semana. Deixa eu dar uma puxadinha aqui, né? Os jogos programados para acontecer no final de semana. Lembrando que o da Série A, ela não teve rodada nesse meio de semana, né? Devido aos campeonatos sul-americanos, então não teve rodada. Bom, agora sim, é a 24ª rodada da Série A. Amanhã tem Maracanã, 4 da tarde tem Fluminense e Remo. O Internacional, o pessoal do Colorado, Internacional e Atlético Mineiro. Amanhã às 18h30, Beira Rio, viu? Tem que vencer lá, né? Cruzeiro e Flamengo, Mineirão. Amanhã às 8h30 da noite. No domingo às 4 tem Palmeiras e Vasco. Tem Bragantino e Grêmio em São Paulo, 4 da tarde. Tem Vitória e Bahia. No domingo, Santos e Mirassol, Vila Belmiro, 18h30. Chapecoense, São Paulo, Arena Condá, 18h30. O Coxa, o Curitiba, pega o Coringão, meu Corinthians. Curitiba e Corinthians, Couto Pereira, 19h30. O Coxa está acostumado a aprontar para cima do Coringão, né? Tomara que agora não. Coxa e Corinthians. Quem mais? O Botafogo pega o Atlético Paranaense, o Botafogo do Rio, né? Lá no Genhão, mas esse jogo vai ser só na segunda-feira, Botafogo e Atlético Paranaense, 8h. Então essa é a situação, jogos programados da Série A para esse finalzão de semana. Já seu amigo Tortura, já ouviu o flashback, Tortura, gostou? Oh, boa, hein? Pra quem pediu aí, né? Renatão pediu aí, o Leonardo, deixaria tudo desfaltando para as guardas.

0: Os irmãos Vitor Leo, lembrança de amor, faltando dois agora, hein, para as quatro, fechando a primeira hora do programa O Pistanejo, que segue até as seis da tarde. Abraço especial para todo mundo aí, aproveita, hein, a sexta-feira, sabadão, domingão, final de semana. Eu volto na segunda, três da tarde, com você aqui, né? No comecinho aqui do seu programa O Pistanejo. 18 horas a oração da Maria, depois chega o Barão Fernando. Postais da Querência.
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0: Tijuana chegando pra cantar aqui.

Sexta-feira, 21 de agosto de 2026. O governo brasileiro enviou 19 toneladas de arroz para a Colômbia em resposta a um pedido de assistência feito pelas autoridades colombianas após o terremoto que atingiu o país no início do mês. Os alimentos foram transportados pela Força Aérea Brasileira em uma aeronave que partiu da base aérea de Canoas, no Rio Grande do Sul. O avião pousou na cidade de Pereira, a cerca de 300 quilômetros da capital, Bogotá. O presidente Lula convidou os presidentes da Câmara, Hugo Mota, e do Senado, Davi Alcolumbre, para discutir a medida provisória que acabou com a chamada taxa das blusinhas. O imposto corresponde à cobrança de 20% sobre compras internacionais de até 50 dólares. Lula pressiona o Congresso a aprovar a proposta. A reunião está prevista para a próxima quarta-feira. O dia D da campanha nacional de multivacinação vai ser realizado amanhã em todo o país. A ação é uma oportunidade para crianças e adolescentes menores de 15 anos colocarem em dia as vacinas previstas no calendário. As unidades básicas de saúde vão oferecer ao todo 20 imunizantes contra doenças como hepatite, Covid, febre amarela, varicela, tuberculose e dengue. O presidente da Ucrânia, Volodymyr Zelensky, assinou um decreto que impõe sanções a pessoas e empresas ligadas ao desenho animado russo Masha e o Urso, popular em vários países. Segundo o jornal The Moscow Times, Kiev argumenta que a animação dissemina narrativas pró-Rússia e representa uma ameaça à segurança nacional da Ucrânia. A medida atinge a empresa responsável pela série, além do diretor-geral, do roteirista, do produtor e do detentor dos direitos autorais da animação. No horário de Brasília, 4:01.

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2: Quatro e quatro.
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0: Amiga, sextou com uma forma super moderna de usar o cardigan sem sair da mesmice do dia a dia. Bom, é o seguinte, escolha uma cor marcante da sua cartela de coloração pessoal para destacar a produção. Combine com uma calça com tom caqui e garanta o visual elegante e confortável para o trabalho. Aposte nessa combinação versátil e entre no fim de semana transbordando charme e sofisticação.
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4: Sexta-feira, 21 de agosto, hoje dia do início da Semana Nacional da Criança Excepcional. E eu tô chegando por aqui na melhor do seu rádio com uma edição novinha em folha do Tech World pra você.
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4: Gente, olha só que climão no mundo dos games. Vídeos de trechos da gameplay do GTA 6 estão sendo compartilhados sem autorização, como forma de protesto contra a Rockstar Games. O responsável pelos vazamentos se identificou como CyberLeak e o conteúdo começou a circular, chegando rapidamente a comunidades dedicadas a vazamentos. Os vídeos estão sendo republicados por vários outros perfis nas redes sociais e a Rockstar, apesar de não confirmar a autenticidade do material, já conduz notificações de direitos autorais, o que reforça a possível veracidade dos vídeos. Em live no YouTube, CyberLeak ameaçou continuar os vazamentos caso a empresa não atenda às exigências, dizendo ainda que a Rockstar seria apenas a primeira das vítimas. O vazador exige um posicionamento público e um pedido de desculpas da Rockstar por suas práticas comerciais ligadas às pré-vendas digitais e também à ausência de mídia física. GTA 6 está previsto para ser lançado no dia 19 de novembro de 2026 e no dia 27 de agosto a Rockstar faz uma apresentação especial com novas informações sobre o jogo. Essa apresentação você vai poder conferir na Netflix.
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4: O descanso terminou e continuamos no embalo. Pista aberta para quem quer dançar. Música tocando sem cessar e o sertanejo enchendo o lugar. Pronto para mais? 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Em Pistaneja, a pista mais amada do Brasil, temos moda para entusiastas, ritmos para dançarinos e refrões contagiantes para todos entoarem juntos. 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Olá, sou Paulinho Marcial e retorno com mais músicas para fazer a nossa pista balançar. Continuamos essa celebração sertaneja com a Pistaneja no ar.

0: 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Aqui é o Paulinho Maciel, continuamos juntos no Pistaneja. Menino, é a hora do sertanejo na pista.
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2: 4:27.
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7: Um trio de amigos brasileiros passou por uma surpresa inacreditável ao viajar para Marseille, na França, e descobrir que o hotel reservado por um aplicativo era, na verdade, um asilo para idosos. A plataforma de viagens não avisava sobre a real natureza do local, e o choque foi imediato ao saírem do elevador e dar de cara com o refeitório cheio de velhinhos. Ao invés de reclamar, o grupo levou o engano com bom humor e se surpreendeu com o quarto, um apartamento enorme, limpo e com sacada. Os jovens registraram a rotina na casa de repouso, almoçaram no refeitório e até interagiram com os idosos. O vídeo do passeio viralizou nas redes sociais e os internautas adoraram a experiência divertida, brincando que gostariam de se hospedar em um hotel asilo tão aconchegante quanto o que eles foram.
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7: Sextou, hein, bebê? Tô chegando por aqui na Melhor do Seu Rádio com uma edição novinha neste dia do início da Semana Nacional da Criança Excepcional e também Dia Nacional da Habitação, 21 de agosto. Se liga aí.
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7: A dupla Hugo e Guilherme se uniu à Warner Music Brasil para lançar o selo original Music Label, focado em descobrir e lançar novos talentos da música sertaneja e também do forró. O projeto estreia com a dupla Rafa e Júnior e o cantor alemão do forró no elenco. Agora, dividindo o tempo entre os palcos e a produção musical, os artistas usam sua bagagem para impulsionar a carreira de novas promessas do mercado.
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0: 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Inverno. 4h48.
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3: O tempo voou no intervalo e já estamos na pista pronta, mas as canções sertanejas se sucedem, cada uma trazendo uma carga de emoção, ritmo de dança e narrativas conhecidas por todos. É o som da galera cantando em uníssono, que é sentir o coração vibrar e descobrir por que o pistaneja é tão amado e ninguém fica quieto. São os corações acelerados, a multidão cantando em alto e bom som. Tudo isso porque o pistaneja, ninguém consegue ficar parado. Segura que lá vem mais.

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0: foi definido na pista. A música disparou e a festa está só no aquecimento. Porém, chegou a hora de um breve respiro, só para recolocar as energias no lugar. Aqui é o Paulinho. Aqui é o Paulinho Maciel. Paulinho Maciel aqui. E não demoro para voltar com mais sucesso no Pistaneja. Sua pista predileta no Brasil.
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1: De volta aqui com o Flash Star. Eu sou Priscila Pera e tudo que tá rolando aqui na vida dos famosos. Olha que história, gente. Fiuk passou por um momento financeiro bem complicado. Expôs tudo nas redes sociais, afirmou que foi deserdado pelo pai e chegou a colocar um carro à venda. No último domingo, ele apareceu oferecendo o veículo, uma Mercedes C280 Sport de 1995 por R$51 mil no Pix. O carro tinha aproximadamente 140 mil quilômetros rodados e apresentava alguns problemas, como ar-condicionado sem funcionamento e necessidade de pequenos retoques na pintura. Mas aí veio a boa notícia. A decisão de vender o carro foi motivada pela necessidade de quitar uma dívida de imposto atrasado da sua empresa, que ele parcelou para facilitar o pagamento. Fiuk priorizou a regularização das obrigações fiscais da empresa, deixando de lado, momentaneamente, outras contas pessoais e espera encerrar o mês com a situação fiscal completamente regularizada. Ele foi bem honesto e já avisou:

0: vou virar o mês com tudo certo na minha empresa. CPF é outra coisa, a gente resolve daqui a pouquinho. Ou seja, a empresa ficou em dia, mas as contas pessoais ainda têm pendências esperando na fila. Gente como a gente, né? Esse foi o seu Flash Star. Beijos e até.
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0: amigas, sextou com a elegância temporal do batom vermelho para destacar os lábios em qualquer produção. Tons alaranjados, magenta e roxo são apostas perfeitas para quem quer usar com muita atitude. Já os tons nude e cor de boca nunca saem de moda, garantindo leveza e delicadeza no visual. Escolha o seu tom favorito, arremate a maquiagem e arrase no fim de semana com muito estilo.
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2: O intervalo finalizado e agora é hora de voltar com o sertanejo apaixonado na pista. As tendências seguem desfilando, a turma continua cantando e a canção desperta uma nova sensação. Eu sou o Paulinho Maciel e continuamos nesse evento maravilhoso sem pausa. E agora mais um trecho do Pistaneja, a pista mais querida do Brasil.

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0: festa pegou fogo. As estrelas dos sertanejos brilharam e o bloco foi de tirar o fôlego. Porém, agora precisamos de uma pequena interrupção. Permaneça conosco, pois o que vem a seguir é pura vibração com faixas espetaculares para você entrar no ritmo e cantar junto. Eu sou Paulinho Maciel. Não saiam daí, logo mais tem muito mais emoção na pista Neja, a pista mais amada do Brasil.
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4: A britânica Beth Brumas, de 97 anos, quebrou seu próprio recorde mundial no Guinness Book ao se tornar a mulher mais velha do mundo a voar em pé sobre as asas de um avião em movimento. A ex-enfermeira começou a praticar o esporte radical aos 87 anos, inspirada por um comercial de TV, para arrecadar dinheiro para a caridade por não conseguir mais correr. Desde então, Beth já encarou tirolesa e rapel. Em seu feito mais recente, a idosa voou para arrecadar fundos para o hospital que a atendeu após ela sofrer um AVC que afetou sua fala, provando que a idade não é barreira para ajudar o próximo. Superando os próprios limites e dando um show de coragem, Beth virou inspiração mundial ao mostrar que nunca é tarde demais para se aventurar nas alturas.
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5: 5:25. 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
3: Com a pista em chamas, a música envolve e a emoção dominando todos. Sentimentos que não cessam. Uma paixão pela moda, um refrão para cantar o coro, porque a pista mais idolatrada do Brasil nunca faz uma pausa. Fique aí, não se mexa, pois o Pistaneja logo retorna com mais hits para você curtir.

0: A temperatura subiu na pista. Os hits continuam e o sentimento já envolveu a todos. É o tempo de fazer uma pequena parada, só para revigorar o ânimo. Continue aqui. A festa na Pissaneja vai esquentar ainda mais com os próximos hits.
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3: O intervalo terminou. Agora seguimos para a reta final de nossa celebração sertaneja. Os mais recentes sucessos vão se apresentar. E você bem sabe, guardamos o melhor para o encerramento. A cada acorde, um valor maior é sentido. A cada refrão, a voz se levanta mais forte. Visto que estamos concluindo a nossa festa sertaneja, você continua aqui conosco, cantando, sentido a cada momento, vibrando na pista mais amada do Brasil. Logo mais, vamos ouvir as faixas destaques que concluíram essa edição espetacularmente. Eu sou Paulinho Maciel e peço que fique comigo até o final, pois vamos iniciar o último segmento da Pistaneja, uma celebração sertaneja sem parar.

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1: Vai entrar na algarfia, viu? Gregory Matheus.
0: Obrigado, irmão.
1: Deus abençoe, meu irmão. Tamo
0: obrigado
1: junto.
0: Obrigado a vocês, obrigado pelo convite.
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0: Incrível como a pista esteve hoje. Cada música carregava uma carga emocional intensa. Todos os refrões eram compartilhados pela voz da multidão. E o clima sertanejo dominava o ambiente. Agradecemos quem cantou, a quem dançou, quem vibrou aí do lado da tela. Porque sem você, não haveria tanto entusiasmo na pista. Você é o elemento essencial desta festa. Cada festividade encontra o seu ponto final. Mas nossa despedida vem carregada de expectativas para o próximo evento. O ritmo sertanejo nunca cessa. E a emoção estão sempre em alta. A pista está constantemente pronta para acolher mais sucessos.
1: Eu, Paulinho Maciel, tive o prazer de estar à frente de mais um programa na pista da sua sintonia. Nos vemos na próxima edição do Pistaneja. Que a música sempre acompanhe você.
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15: passa a apresentar neste momento a oração do Ângelus.
16: Olá, aqui quem fala é o Padre Reginaldo Manzotti e convido você à oração. Vamos juntos? O amor de Deus é para sempre. Deus me conhece. Deus me fez. Deus me concebeu desde o ventre materno. Deus me pensou. Deus me escolheu. Eu fui gerado por Deus e em Deus. Deus foi quem fez os meus pés, minhas mãos. Foi Deus quem me fez. Deus me criou e soprou a vida. Eu sou fruto do amor de Deus. Eu sou amado por Deus. Deus me acompanha com o seu olhar dia e noite. Seu olhar está sobre mim e me amparando, amando e cuidando. Por isso, neste momento de oração eu peço, Senhor, tira de dentro de mim esses sentimentos, essas inquietações, estes medos. Eu renuncio a eles. Eu não os quero, Senhor. Eu não preciso ter medo. Sois o meu Deus e Pai. Eu não preciso ter medo. Sois um Deus vigilante. Eu sei, Senhor, que mesmo se o inimigo me tentar, querendo me induzir a fazer coisas erradas, vosso anjo da guarda me lembrará do bem. Eu não preciso ter medo, mesmo que a doença me visitar, porque estás ao meu lado. Eu sou fruto do vosso amor, Senhor Deus. Eu sou vosso, Senhor. O Senhor esteja convosco. Ele está no meio de nós. Abençoe-vos, Deus Todo-Poderoso, o Pai, o Filho e o Espírito Santo. Amém.
15: Se encerra neste momento a oração do Ângelus.

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São quatro cernos de angico falquejados na minguante. 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

0: Sábado, domingo, segunda, terça, tempo firme, o sol predomina em ambos os dias, pouquíssimas variações de nuvens e faz frio. As temperaturas elas permanecem mais baixas durante as madrugadas e manhãs. As mínimas elas devem oscilar em torno aí dos seus 5 ou 8 graus aproximadamente. Condição de geada é mais lá para a Serra Gaúcha, Serra Catarinense, quem sabe alguma coisinha no Campos de Palmas. Então, acredito que para nós aqui a geada ela seja extremamente isolada, extremamente discreta, se tiver bem isolada mesmo. E a maior parte do período é relativamente aproveitável e propício para qualquer tipo de atividade, tanto no campo quanto no ar livre. Então, se tiver alguma geada, é bem isolada mesmo e o tempo é bom. O sol acaba predominando ao longo do fim de semana. A temperatura ela se mantém um pouco mais amena, mais agradável assim, durante as tardes. As máximas previstas elas não passam muito aí dos seus 18, 20 graus, 18, 17 graus. E começa aos poucos a esquentar já ali a partir da terça. Terça para quarta-feira já faz calor. E lá por quinta, em direção à sexta, já tem previsão de chuva e alguns temporais. Peter Scheuer, meteorologista, com a previsão do tempo.
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2: 6h47. 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

0: Nacional oferece 20 vacinas que protegem contra doenças como meningite, tuberculose e sarampo.
1: Agosto é mês para intensificar a imunização, como disse Éder Gatti, do Ministério da Saúde.
2: O objetivo é resgatar as pessoas que perderam a oportunidade de vacinação. Nesse momento, o Ministério da Saúde aumenta o abastecimento dos municípios e a gente estimula os municípios a também promoverem ações que intensifiquem a vacinação.
0: Mais de 3 milhões de pessoas não podem abrir conta em plataforma de aposta.
1: São beneficiários do programa, dos programas sociais ou de renegociação de dívidas. Raquel Mariano.
3: A medida tem como objetivo proteger recursos destinados à assistência social e à recuperação financeira das famílias.
0: Cidadão pode contar com atendimento presencial para acessar a conta gov.br.
1: Plataforma dá acesso a mais de 5 mil serviços públicos.
0: Vamos saber mais sobre o funcionamento da conta e níveis de segurança.
4: A conta do gov.br funciona como uma espécie de identidade. Ela é gratuita e pode ser feita por qualquer brasileiro.
1: Hoje, na apresentação da Voz do Brasil, Luciano Seixas e Mariana Jungmann.
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1: Sábado é dia D de vacinação.
0: É hora de atualizar a caderneta e levar crianças e adolescentes menores de 15 anos às unidades básicas de saúde e pontos de imunização em todo o país.
1: A campanha segue até 1º de setembro, com a oferta de 20 vacinas do calendário nacional que protegem contra doenças graves, como meningites, tuberculose e cânceres associados ao HPV.
0: O ministro da Saúde, Alexandre Padilha, fala sobre a vacinação.
5: A campanha de atualização é exatamente porque tem muitas crianças que receberam a primeira, a segunda, mas não receberam a terceira dose de uma vacina que precisa de 3 doses, ou não tomaram o reforço. Como cada vez mais a gente tem mais vacinas incorporadas no SUS, muitas vezes os pais têm até uma dificuldade de acompanhar o calendário. Por isso que eu sugiro aos pais entrarem no Meu SUS Digital, baixar a caderneta de vacina do seu filho no Meu SUS Digital, no celular, porque o próprio Meu SUS Digital manda mensagem para o pai e para a mãe quando está para atualizar a vacina, quando está para vencer aquela vacina, da importância dessa atualização.
1: Para saber mais sobre a campanha de vacinação que ocorre durante todo o mês de agosto, eu e Mariana Jungmann conversamos com Éder Gatti, diretor do Departamento do Programa Nacional de Imunizações. Vamos acompanhar.
0: Diretora Dergatti, seja bem-vindo à Voz do Brasil, um prazer falar com o senhor. O senhor pode começar dizendo pra gente quais são as vacinas e quais os grupos prioritários dessa campanha?
2: É um prazer estar aqui falando com vocês. O público-alvo são todas as crianças e adolescentes com menos de 15 anos de idade. Então, todas as vacinas que fazem parte da rotina de vacinação dessa faixa etária, ela faz parte, então, do escopo dessa multivacinação. Então, nós estamos falando aqui de vacinas contra poliomielite, sarampo, difteria, tétano, coqueluche. E também tem as vacinas de adolescente, como, por exemplo, HPV, e também as vacinas de meningite, as vacinas contra o pneumococo. Ou seja, são várias vacinas. A gente está falando de cerca de 20 vacinas que vão estar disponíveis nos postos. São vacinas que já estão nos postos, elas já estão ali disponível para a população na rotina. Porém, a gente aproveita esse mês para intensificar. O objetivo é resgatar as pessoas que perderam a oportunidade de vacinação. Então, nesse momento, o Ministério da Saúde aumenta o abastecimento dos municípios para que tenha mais vacina nos postos e a gente estimula os municípios a também promoverem ações que intensifiquem a vacinação. Como, por exemplo, o dia D, que está sendo chamado para o dia 22, que é um sábado, e também ações extramuro, ou seja, a sair da unidade de saúde para vacinar em ambiente público, ambiente de alta circulação de pessoas. Então, com isso, a gente espera melhorar ainda mais a cobertura vacinal.
0: Pois é, o senhor mencionou aí o dia D, né, que vai acontecer no dia 22 de agosto, a campanha vai até 1º de setembro, mas por que que é importante a gente ter um dia assim de mobilização, né? Por que que o dia D, todo ano o governo faz a campanha e tem sempre um dia D, por quê?
2: Olha, as pessoas, elas têm uma rotina muito intensa, né? Hoje em dia as famílias, tanto os pais quanto as mães, normalmente trabalham, muitas vezes não têm condições de levar seus filhos durante a semana nos postos. Então, a multivacinação é meio que para alertar os pais de que é importante pensar na vacinação e colocar a vacinação em dia. E o dia D, essa ação no sábado, ela serve para aumentar a oportunidade das

0: famílias em colocar a vacinação dos filhos em dia. Então, o dia dele tem essa importância. É um esforço a mais que a gente faz para ampliar o acesso e aumentar, consequentemente, a oportunidade das famílias em colocar a vacinação das crianças em dia.
1: E como é que fica, doutor Éder, depois de 1º de setembro? As vacinas vão seguir disponíveis na rede pública? Quem quiser, não tiver conseguido ir durante o período de campanha, é só chegar num posto de saúde e se vacinar?
0: As vacinas vão continuar lá. Então, durante a atividade corriqueira do posto, a pessoa pode procurar a unidade e colocar a sua vacinação em dia, mesmo depois ou antes da multivacinação. Esse é o mês de mobilização. É o momento em que a gente está resgatando aqueles que ficaram para trás. Colocar em dia e aumentar a oportunidade da vacinação. Então, o mês é especial, ele é de intensificação, mas a vacinação já é uma rotina no SUS e as vacinas estão nos postos.
1: Doutora Dergatti, esse ano existe uma preocupação especial com o sarampo em 3 municípios de São Paulo, né? Que municípios são esses? O que está acontecendo por lá?
0: Olha, na verdade, a preocupação com o sarampo lá deve acontecer em todo o país. Hoje o sarampo, o sarampo é uma doença que ela é evitável por uma vacina que nós temos no nosso programa há muitas décadas. Porém, a gente está vendo um descontrole do sarampo no mundo. Só para olhar nas Américas, por exemplo, a gente tem países como Estados Unidos, Canadá, México, Guatemala, que estão com o sarampo sem controle, acontecendo milhares de casos. E agora aqui na América do Sul, nós temos 2 países que têm causado muita preocupação, que é a Bolívia e o Peru. Então, o risco de internalização do sarampo, ele é real e é um risco que acontece em todo o Brasil. E, eventualmente, casos relacionados à importação podem entrar. Então, a recomendação de sarampo é para todo o país. Todo brasileiro tem que ter 2 doses, pessoas de 1 ano até 29 anos, 2 doses, pessoas de 30 a 59, pelo menos 1 dose. E isso está disponível em todos os postos, a vacina está disponível em todos os postos do país e qualquer brasileiro pode procurar uma unidade de saúde. Os 3 municípios paulistas, que é o município de São Paulo, o município de São Bernardo do Campo e o município de Guarulhos, eles registraram casos de sarampo, é um conjunto de casos relacionado à importação e que agora está tendo um trabalho muito intenso por parte do Ministério da Saúde e pelo Estado e pelos municípios envolvidos em conter esse sarampo. E nós estamos conseguindo e vamos conseguir acabar com essa circulação. Hoje, São Paulo, Guarulhos e São Bernardo do Campo está com uma recomendação irrestrita, ou seja, sem necessidade de verificação prévia se a pessoa foi vacinada ou não. De todas as pessoas de 6 meses até 59 anos, a vacina está ali sendo feita para toda a população, nessa faixa etária, nesses 3 municípios. Então, é importante que quem vive nesses municípios coloque a vacinação em dia, tome uma vacina contra o sarampo, mas as pessoas de outros municípios, é importante verificar se tem pelo menos 2 doses até 29 anos ou 1 dose de 30 a 59 anos. Muito. Para não deixar o sarampo voltar no Brasil.
1: Nem o sarampo, nem essas outras doenças, né, doutor Éder. Nem o sarampo, nem todas essas outras doenças que estão aí no calendário de vacinação, né?
0: É importante lembrar que as vacinas, as doenças que são protegidas com as nossas vacinas, embora muitas delas a gente não veja mais, como por exemplo a paralisia infantil, desde 1989 o Brasil não tem um caso de paralisia infantil. E entre outras doenças, são doenças que a gente não vê mais, só que elas ainda estão por aí. Tem países que ainda têm paralisia infantil. A gente, de vez em quando, a gente tem um caso ou outro de difteria no país. E embora a gente tenha controlado doenças como coqueluche e meningite, elas ainda acontecem, embora numa frequência menor do que nos anos 80, nos anos 90, ainda acontecem, mas numa incidência mais baixa. Se nós não nos vacinarmos, se nós pararmos com a vacinação, essas doenças retornam e retornam com força. E aí elas podem colocar a vida das pessoas em risco. Então é importante que as pessoas coloquem a sua vacinação em dia e lembrar que vacinar é uma forma de proteger o indivíduo, você vacinado, mas também proteger a sua família e quem convive com você. porque é uma forma de nós não deixarmos a doença entrar na comunidade, que é a proteção coletiva que as vacinas oferecem.
1: Muito bem, nós conversamos com Éder Gatti, diretor do Programa Nacional de Imunizações. Muito obrigada, doutor Éder, pela sua entrevista aqui à Voz do Brasil.
0: Obrigado pelo espaço. Tchau.
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3: Mais de 3 milhões de pessoas estão impedidas de realizar jogos de apostas online, as chamadas bets.
1: Todas elas recebem algum benefício social e isso proíbe a participação dessas pessoas nesses tipos de jogos.
4: Beneficiários do Bolsa Família, do BPC, o Benefício de Prestação Continuada, do FIES, o Fundo de Financiamento Estudantil, ou de programas de renegociação de dívidas, estão impedidos de abrir ou manter contas em casas de apostas online no Brasil, conhecidas como bets. Isso representa mais de 3 milhões de pessoas. Desde outubro de 2025, o SERPRO, empresa pública responsável por desenvolver a tecnologia da informação, criou a plataforma Módulo de Impedidos, que cruza automaticamente o CPF dos usuários com as bases de dados dos programas sociais. A consulta é feita em tempo real pelas plataformas de apostas, no momento do cadastro, e também no primeiro acesso diário de cada usuário. Assim que o impedimento é identificado em uma conta já existente, a casa de apostas tem até 3 dias para suspender e devolver todo o saldo ao titular. A medida tem como objetivo proteger recursos destinados à assistência social e à recuperação financeira das famílias. O bloqueio da conta em bet é feito exclusivamente pelo CPF e não gera nenhuma penalidade para o beneficiário. Raquel Mariano, para a Voz do Brasil.
3: Pretende ingressar ou já está matriculado em um curso de graduação, pode consultar se a instituição e o curso estão regulares junto ao Ministério da Educação.
1: A consulta é feita pelo EMEC, plataforma oficial que reúne informações sobre a educação superior no país.
3: O sistema permite verificar se o curso é autorizado ou reconhecido e se a instituição está credenciada.
1: Também é possível conferir a modalidade de ensino, o número de vagas autorizado e o curso e se o curso está habilitado a funcionar no endereço informado.
3: O diretor de Política Regulatória da Secretaria de Regulação e Supervisão da Educação Superior, Rafael Furtado, reforça a importância de verificar a situação do curso antes de fazer a matrícula.
5: É importante que o cidadão e a cidadã busque a informação de se o curso existe, se a instituição está no cadastro, se ele está regular, se ele tem alguma marcação de supervisão e especialmente também se o curso é reconhecido. Porque o curso precisa ser reconhecido para poder emitir diploma. E o segundo tipo de informação importante que o cidadão deve buscar é a informação relacionada à qualidade do curso. O Ministério da Educação, pelo INEP, divulga conceitos e indicadores de cursos e instituições. E os conceitos acima de 3, 4 e 5 são considerados satisfatórios.
1: Para fazer a consulta, acesse emec.mec.gov.br, selecione consulta avançada e escolha a opção de busca por instituição ou curso.
3: Criar uma senha ou mesmo recuperar o acesso da conta gov.br ainda causa dúvidas para muita gente.
1: Para quem precisa de apoio, o balcão do gov.br oferece atendimento presencial para serviços relacionados à conta.
3: Os balcões de atendimento estão disponíveis em 24 estados para orientar na criação, recuperação e segurança da sua conta.
6: Acesso a documentos, consultas de benefícios, declarações fiscais e utilidades por meio de um único login com CPF e senha é o que oferece a conta GovBR. São mais de 5 mil serviços públicos disponíveis, mas muita gente ainda tem dúvidas sobre como utilizá-los. Cidadãos que precisam de apoio com a conta, especialmente aqueles com dificuldades com o uso de tecnologia, como idosos, pessoas sem acesso à internet ou com baixa alfabetização digital, podem contar com um atendimento presencial no balcão GovBR. São 292 unidades disponíveis em 24 estados. No balcão, é possível receber orientação para entender o funcionamento funcionamento da conta GovBR, além de criar ou recuperar a conta de forma segura, como explica o diretor do Departamento de Identidade Digital, Hudson Mesquita.
7: Onde o atendente vai auxiliar o cidadão a criar a sua conta, a recuperar uma senha, a fazer uma avaliação biométrica, a entender as camadas de segurança da plataforma, sempre visando que o cidadão tenha o máximo de autonomia no uso dos serviços digitais.
6: E para encontrar a unidade mais próxima, basta acessar gov.br/presencial, selecionar o estado e depois o município. A ferramenta apresenta os endereços disponíveis. Mais informações sobre a conta e os serviços de atendimento estão nos endereços gov.br/conta e gov.br/atendimento. Reportagem Thaís de Araújo.
1: Pois é, a conta gov.br facilita o acesso a diversos serviços públicos pela internet e funciona como uma identidade digital do cidadão.
3: Gratuita e disponível para todos os brasileiros, ela permite consultar documentos e informações, acessar serviços do INSS e da saúde, além de assinar documentos digitalmente.
1: Para garantir mais segurança, a conta possui diferentes níveis de acesso, que podem ser ampliados pelo próprio aplicativo.
8: A conta do gov.br funciona como uma espécie de identidade. Ela comprova com segurança nos meios digitais que você é você. A conta é gratuita e pode ser feita por qualquer brasileiro. Ela pode ser usada para diversos serviços públicos, como acessar a declaração pré-preenchida do imposto de renda, os dados da aposentadoria no INSS e a carteira de trabalho digital. Quem se inscreve para o Enem, Sisu, FIES e ProUni também precisa usar a conta. Também é possível realizar a prova de vida digital utilizando o reconhecimento facial no aplicativo gov.br. Na área da saúde, a conta dá acesso a informações como vacinas, exames e medicamentos no Conect SUS. Marilda Castro é doula e utiliza o gov.br para assinar documentos digitais com assinatura eletrônica avançada.
9: Eu uso para assinar os documentos, todos os documentos que eu assino, né? E também, aí eu comecei a assinar os certificados a partir do momento que encaminharam, né, todos os dados do imposto de renda. Eu também baixo meu imposto de renda por lá. Eu vi que é bem mais prático.
8: A conta gov.br tem 3 níveis de segurança e acesso: ouro, prata e bronze. O nível mais completo é o ouro. Se sua conta for bronze ou prata, você pode subir para o nível mais alto. Na parte de cima do aplicativo gov.br, tem o botão Ver Nível. Quando você clicar nesse botão, vai aparecer o nível da sua conta e a opção Aumentar Nível da Conta. Hudson Mesquita é diretor do Departamento de Identidade Digital do Ministério da Gestão e da Inovação em Serviços Públicos. Ele explica como aumentar o nível da conta gov.br.
10: Uma conta mais simples, onde são validados alguns dados cadastrais do cidadão, que a gente chama de conta bronze, já dá acesso à maior parte dos serviços públicos, mas se ela precisa acessar um serviço que envolva dados um pouco mais sensíveis, ela precisa ter no mínimo ali uma conta de nível prata. Para esse nível de conta, o cidadão precisa fazer algumas validações a mais. Então, ou acessar com alguma das instituições financeiras que são integradas com o gov.br, ele vai acessar com o mesmo dado da conta bancária dele. Vai entrar lá com a agência, com a conta, só que ele vai acessar lá no ambiente do banco e o banco é que informa o gov.br. E aí o gov.br dá acesso a novos serviços. Né? E aí tem o nível ouro, que é o nível mais seguro de acesso, onde é necessário ele realizar uma validação biométrica.
8: Mas se o cidadão perder o acesso da conta porque esqueceu da senha, neste caso, ele deve clicar em Esqueci Minha Senha e recuperar a conta, como explica Hudson Mesquita, do Ministério da Gestão.
10: Se ela esquecer a senha, a forma de recuperação da senha são os mesmos fluxos que ela utilizou para criar a conta. Então ela pode fazer uma validação facial e criar uma nova senha, ela pode usar o acesso com os bancos só para criar a nova senha, ou ela pode solicitar um código que é enviado por e-mail ou telefone, né, de acordo com o dado que está cadastrado na conta dela. Se vai um código único para o e-mail ou via SMS, ela informa esse código e altera a senha do gov.br. Né?
8: Para criar uma conta ou ter mais informações, você pode acessar na internet a página gov.br ou criar sua conta pelo aplicativo no celular. Reportagem Márcia Fernandes.
3: Neste sábado, 22 de agosto, é comemorado o Dia do Folclore.
1: E para celebrar a cultura brasileira, a gente vai conhecer no nosso quadro A Voz pelo Brasil, uma das manifestações mais tradicionais do Maranhão, o Bumba Meu Boi.
3: Patrimônio imaterial do Brasil, a brincadeira movimenta o turismo com uma mistura de música, dança e religiosidade pelas ruas e praças de São Luís.
1: Quem vai contar essa história pra gente é Karine Melo, em reportagem que contou com a produção de Raquel Mariano.
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12: A história começa com pai Francisco e mãe Catirina. Grávida, Catirina sente o desejo de comer a língua de um boi. Francisco, para atender a companheira, escolhe justamente o animal mais bonito e querido da fazenda, onde trabalha e mata o boi. Quando o fazendeiro descobre o que aconteceu, fica desesperado. Francisco e o patrão recorrem a um pajé. E o milagre acontece. O boi volta à vida. E é para celebrar essa ressurreição que começa a festa. Mas a tradição vai muito além da lenda. Ao longo do tempo, ganhou novos personagens, músicas, ritmos e diferentes maneiras de brincar. São chamados sotaques: matraca, zabumba, orquestra, baixada e costa de mão. Cada um tem sua própria identidade e todos têm a mesma capacidade de fazer uma comunidade inteira se reunir em torno do boi. E é justamente essa diversidade que espalha o Bumba Meu Boi por São Luís. A brincadeira ocupa praças, bairros, terreiros e os chamados barracões, onde os grupos ensaiam, fazem as indumentárias e preparam as apresentações. E antes de ganhar as ruas, o boi passa por um momento especial, o batizado. Uma bênção para pedir proteção e abrir oficialmente a temporada. Os ensaios começam meses antes do São João. Depois vem os arraiás, festivais e encontros de grupos que transformam São Luís em um grande palco. Hoje as redes sociais ajudam o turista a descobrir onde cada grupo vai se apresentar e acompanhar uma programação que se espalha por diferentes bairros. A festa movimenta a cidade por semanas e também mexe com a economia. Hotéis, bares, restaurantes, comércio, todo mundo entra no ritmo do boi, como explica a presidente do Boi da Floresta, Nadir Cruz.
13: É uma festa grandiosa, porque as pessoas vêm, alguns para conhecer, outros para revisitar, né? Para acompanhar. A quantidade de pesquisadores, de fotógrafos, de pessoas querendo ver pela primeira vez tem aumentado a cada ano. A gente percebe, por exemplo, quando chega de maio, junho, julho, até agosto, setembro, a hotelaria do Maranhão é superlotada.
12: Talvez por isso o Bumba Meu Boi seja tão difícil de explicar para quem vê de fora. Porque ele não é apenas espetáculo, é memória, pertencimento e fé que passa de geração em geração, como explica Leila Naiva, presidente do Boi de Axixá.
14: Desde pequenininha, eu estou aqui no boi, com meu pai. Aí vim com ele, aprendi a bordar. Tenho foto antiga minha sentada no chão bordando, junto com as outras bordadeiras.
12: O ciclo termina com a morte do boi. E segundo Zé Inaldo, presidente do Boi Bumbá Maioba, a cada ano com mais reconhecimento do público.
15: E essa festa de encerramento, ela tem assim também, né, por parte do público, uma adesão muito grande. E esse ano, diga-se de passagem, foi recorde de público na nossa festa, onde ficamos extremamente muito felizes e agradecidos a Deus por ter esse reconhecimento da sociedade.
12: No Maranhão, o boi morre para nascer de novo no ano seguinte. E quando a nova temporada começa, a história de pai Francisco, mãe Catirina e daquele boi que voltou à vida também renasce. Reportagem Karine Melo.

0: foram as notícias do governo federal.
1: E agora com as notícias do Poder Judiciário e do Congresso Nacional. Boa noite, um bom fim de semana.
0: A gente volta na segunda-feira. Até lá. Boa noite.
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4: Supremo determina que a Polícia Federal amplia a investigação sobre vazamento de informações sigilosas.
5: STJ fixa tese sobre remissão de pena por aprovação no Enem e no Enseja.
4: TSE vai criar sala para acompanhar questões climáticas que podem comprometer as eleições de 2026.
5: Boa noite, eu sou o Arthur Filho.
4: E eu sou Walter Lima.
5: O Supremo Tribunal Federal determinou que a Polícia Federal amplia a investigação sobre o vazamento de informações sigilosas relacionadas à Operação Sem Desconto.
4: A decisão é do ministro André Mendonça, relator do caso no STF. Marcela Luiza.
6: A decisão foi tomada após um pedido apresentado por Fábio Luiz Lula da Silva, o Lulinha, que comunicou ao Supremo a divulgação pela imprensa de informações que, segundo ele, teriam origem em procedimentos protegidos por sigilo. Na decisão, o ministro André Mendonça cita reportagens publicadas recentemente que teriam reproduzido trechos de mensagens, documentos e informações de investigação sigilosas. Mendonça determinou que esses novos fatos sejam incluídos no inquérito policial que já apura a origem dos vazamentos. Segundo o ministro, a investigação deve buscar identificar quem tinha o dever de preservar o sigilo e eventualmente violou essa obrigação.
5: A aprovação no Enem, Exame Nacional do Ensino Médio, e no Enseja, Exame Nacional para Certificação de Competências de Jovens e Adultos, pode ser usada para a redução da pena.
4: Para o STJ, a chamada remissão é possível mesmo que o preso já tenha concluído o nível de ensino avaliado nesses exames antes de iniciar o cumprimento da condenação. Fátima Uchoa.
7: Pelo rito dos repetitivos, a terceira sessão do STJ também definiu que a remissão não pode ser concedida novamente quando a aprovação em algum desses exames já tiver sido usada para reduzir a pena, pois isso seria dupla concessão do benefício pelo mesmo fato. Segundo o relator ministro Reinaldo Soares da Fonseca, a aprovação no Enem e no Enseja exige estudo por iniciativa própria e é um fato diferente da simples obtenção do certificado de conclusão. Como o julgamento ocorreu pelo rito dos repetitivos, todos os juízes e tribunais devem seguir as teses fixadas pelo STJ.
5: A segunda turma do TST manteve a responsabilidade subsidiária do município de Cubatão, em São Paulo, pelo pagamento do FGTS de uma técnica de radiologia terceirizada.
4: Para os ministros, ficou comprovada a culpa do órgão público por não fiscalizar o contrato de prestação de serviços. Mila Amaral.
8: A mulher trabalhou 13 anos no hospital municipal e ficou sem receber após o fim do contrato com a gestora do hospital. O município até assinou um acordo com o Ministério Público para pagar as verbas rescisórias, mas não cumpriu o compromisso. A segunda turma do TST entendeu que não foi uma culpa automática, ficou provado que a prefeitura não fiscalizou o contrato e ainda descumpriu o acordo. Se a empresa não pagar, quem paga é o município em caso de falha de fiscalização.
5: Tribunal Superior Eleitoral vai criar sala para acompanhar questões climáticas que podem comprometer as eleições de outubro.
4: A sala tem o objetivo de monitorar riscos climáticos e garantir a segurança e continuação do processo eleitoral diante de eventos meteorológicos e hidrológicos extremos. Guilherme Firmino.
9: A Sala Nacional de Situação Climática tem o objetivo de mapear zonas críticas e identificar sessões eleitorais em municípios vulneráveis. O acompanhamento acontecerá diariamente e de forma ininterrupta a partir de 24 horas antes de cada turno. A sala contará com representantes do tribunal e de órgãos especializados, que vão poder determinar rotas emergenciais de transporte, reforço dos sistemas de comunicação e orientação em situações de emergência. Locais de votação também vão poder ser alterados em zonas de desastres. Essas decisões vão seguir a orientação da legislação eleitoral.
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5: A você uma boa noite.
4: E um bom fim de semana.
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10: Eu sou Paula Groba.
11: E eu sou Ricardo Nakaoka.
10: E estes são os destaques de hoje do Jornal do Senado, que começa agora.
11: Fim da escala 6x1 e PEC da Segurança Pública chegam à comissão do Senado.
10: Motoristas sob efeito de álcool ou drogas podem ter prisão preventiva.
11: Segurança de implantes médicos para mulheres é tema de debate no Senado.
10: Boa noite.
11: Boa noite.
10: Beber e dirigir podem ter consequências ainda mais graves. Uma proposta pronta para votação na Comissão de Constituição e Justiça permite a prisão preventiva de motoristas flagrados sob efeito de álcool ou drogas que provocarem acidentes graves com mortos ou feridos.
11: O texto também aumenta as penas para casos de homicídio culposo e lesão corporal grave causados por motoristas que dirigem após o consumo dessas substâncias. A ideia é endurecer a resposta da Justiça diante de acidentes que poderiam ser evitados. A reportagem é de Bruno Lourenço.
12: O homicídio culposo no trânsito, agravado pelo consumo de álcool ou outras drogas, pode ter a pena aumentada de 5 a 8 anos para 6 a 10 anos de reclusão. E a punição para lesão corporal grave ou gravíssima, agravada pelo consumo de álcool ou outras drogas, seria de reclusão de 3 a 6 anos, em vez dos atuais 2 a 5 anos. É o que diz projeto de lei em análise na Comissão de Constituição e Justiça. A proposta também muda o Código de Processo Penal para admitir a prisão preventiva nesses casos. O senador Marcos Duval, do Avante do Espírito Santo, destacou que a privação de liberdade é fundamental para conscientizar o motorista infrator e evitar a repetição da conduta ao volante.
13: Queremos que referidos autores passem ao menos um período mínimo na prisão, como um preso comum, ainda que no regime semiaberto ou aberto. A prisão tem um evidente potencial dissuasório e não vemos por que não utilizar quando necessário.
12: O texto, que pode ser votado na CCJ, ainda admite a prisão preventiva em casos de homicídio ou lesão corporal grave causados em virtude de rachas ou de exibição de perícia em manobra de veículo.
10: E uma decisão do Supremo Tribunal Federal ampliou a proteção garantida pela Lei Maria da Penha. As medidas protetivas, antes associadas principalmente ao contexto doméstico e familiar, agora também podem ser aplicadas em outras situações de violência contra a mulher.
11: No Senado, projetos buscam reforçar e tornar mais efetiva essa proteção, com propostas que vão da concessão de medidas por delegados à criação de sistemas de alerta para avisar a vítima sobre a aproximação do agressor. Repórter Marcela Cunha.
14: As medidas protetivas de urgência da Lei Maria da Penha podem ser aplicadas mesmo sem vínculo doméstico, familiar ou afetivo entre vítima e agressor. Esse é o novo entendimento do Supremo Tribunal Federal, baseado num caso de ameaças de um vizinho à vítima, que teve a proteção negada em Minas Gerais. A Lei Maria da Penha também vem passando por mudanças no Congresso. Neste ano, uma proposta aprovada pelo Senado e já transformada em lei tornou o monitoramento eletrônico do agressor uma medida protetiva autônoma. A senadora Damares Alves, do Republicanos do Distrito Federal, afirma que os mecanismos existentes ainda não são suficientes para conter a violência.
15: Nós temos mecanismo de defesa, proteção, e nós não estamos dando conta. O que está acontecendo? Nós vamos ter que parar tudo, gente. E a gente vai ter que rever a violência contra a mulher no Brasil.
14: Entre os projetos ainda em análise no Senado, um amplia a possibilidade de delegados concederem medidas protetivas emergenciais, como o afastamento e a proibição de contato com a vítima. Outro cria um perímetro eletrônico com alertas quando o agressor monitorado se aproximar da área de proteção da mulher.
10: O presidente do Senado, Davi Alcolumbre, encaminhou hoje à Comissão de Constituição e Justiça duas propostas de emenda à Constituição consideradas prioritárias na pauta do Senado. Uma delas trata do fim da escala de trabalho 6x1 e prevê a redução gradual da jornada semanal para 40 horas com 2 dias de descanso remunerado. O relator na CCJ será o senador Omar Aziz, do MDB do Amazonas.
11: A outra é a PEC da Segurança Pública, que terá como relator o senador Rogério Carvalho. A PEC, já aprovada na Câmara dos Deputados, reorganiza o sistema de segurança pública no país. A proposta redefine as fontes de financiamento do setor, incluindo a destinação de parte da arrecadação das apostas esportivas aos fundos nacionais de segurança pública e do sistema penitenciário. As duas propostas agora serão analisadas pela comissão.
10: Um dispositivo médico implantado no corpo para evitar a gravidez pode trazer consequências que vão muito além do efeito desejado. No Senado, um debate chamou a atenção para os riscos e os efeitos adversos relacionados a dispositivos destinados à saúde da mulher, com destaque para o contraceptivo permanente Exur.
11: A Comissão de Direitos Humanos discutiu a segurança desses implantes, a fiscalização sanitária e a importância do consentimento informado das pacientes. Também foi debatida a necessidade de acompanhamento e assistência às mulheres que sofreram possíveis complicações. A reportagem é de Yasmin Rodrigues.
16: A Comissão de Direitos Humanos e Legislação Participativa do Senado discutiu a segurança de dispositivos médicos implantáveis destinados à saúde da mulher, com atenção especial aos impactos relatados por mulheres que utilizaram o sistema contraceptivo permanente Exur. Representando mulheres que passaram pelo procedimento, a presidente da Associação de Mulheres Vítimas do Exur Brasil, Kelly Patrícia da Luz, levou à audiência a perspectiva das pacientes ao buscarem auxílio.
17: Porque quando buscávamos atendimento dentro do HMIB, que foi o único hospital aqui em Brasília que fez a implantação do dispositivo, éramos chamadas por nomes pejorativos por aqueles que deveriam nos amparar e dar assistência.
16: Entre os problemas associados ao Exur mencionados na pauta da audiência estavam relatos de dores crônicas, perfurações de órgãos, migração do material e reações alérgicas. A senadora Damares, do Republicanos do Distrito Federal, questionou a Anvisa sobre o monitoramento do Exur pós-comercialização. Em resposta, Daniel Roberto Corade, gerente-geral de monitoramento de produtos sujeitos à vigilância sanitária da Anvisa, explicou que o acompanhamento é responsabilidade das empresas.
10: Jovens de todo o Brasil ocuparam o plenário do Senado e tiveram a missão de pensar e votar propostas para o país. A experiência terminou com a aprovação de projetos que tratam de temas que fazem parte do cotidiano das novas gerações.
11: Entre as propostas aprovadas pelos jovens senadores de 2026, estão medidas de prevenção à violência contra a mulher, apoio a estudantes imigrantes e ações para ampliar o letramento digital. Repórter Lana Dias.
18: Uma das propostas aprovadas prevê material adaptado para estudantes imigrantes e protocolos de combate a episódios de xenofobia, que é a discriminação contra pessoas de outros estados, regiões ou países. Outro texto integra a atuação dos setores de educação, segurança pública e tecnologia no combate à violência contra a mulher. A jovem senadora Maria Eduarda Santos de Arruda, de Mato Grosso, saudou a aprovação e destacou a presença feminina nesta edição.
19: A gente sabe que os índices de violência contra a gente é muito grande, seja violência física, moral e qualquer outro tipo de violência, e eu acredito que um trabalho em relação a isso é um grande passo dentro da nossa sociedade.
18: A ideia da terceira proposta é criar a chamada Juventude Sem Barreiras, com ações de letramento digital e estímulo à participação nos processos democráticos. Todas as três serão analisadas pela Comissão de Direitos Humanos e Legislação Participativa, onde podem virar projetos de lei.
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11: Com a edição de Paula Groba e trabalhos técnicos de João Lira, o Jornal do Senado fica por aqui. Acompanhe agora as notícias da Câmara dos Deputados e do Tribunal de Contas da União. Boa noite.
10: Boa noite e um bom fim de semana.
3: Minuto do TCU.
1: O Tribunal de Contas da União acompanha o pagamento de benefícios previdenciários pelo Instituto Nacional do Seguro Social, o INSS. A fiscalização analisou dois problemas: a demora para conceder benefícios e o indeferimento de pedidos que atendem aos requisitos. Em 2 anos, foram registradas mais de 22 milhões de solicitações. O TCU reconheceu avanços no acompanhamento da fila. Entre as medidas estão o programa Acelera INSS e novas ações para monitorar os pedidos. Mas a auditoria também identificou que há problemas estruturais. O trabalho apontou dificuldades em tecnologia, automação e capacidade de análise. Para o tribunal, isso faz com que o INSS ainda dependa de programas temporários para reduzir a fila de análise. O tema continuará sendo acompanhado. Saiba mais em tcu.gov.br.
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23: Presidente Hugo Mota defende a soberania do Brasil no setor de saúde.
24: Câmara aprova uso de consórcio público na compra de alimento escolar.
23: Projeto promove ações de atenção à saúde de alunos da educação básica.
24: Comissão aprova a proposta que proíbe taxa mínima de consumo de água.
23: Boa noite. A Câmara analisa projeto de lei que proíbe a cobrança da taxa mínima de consumo de água. O texto avançou na Câmara, como informa a repórter Maria Neves.
25: A Comissão de Desenvolvimento Urbano da Câmara dos Deputados aprovou o projeto que proíbe a cobrança de tarifa mínima de consumo pelas concessionárias de serviços de água e esgoto. O texto aprovado, apresentado pelo relator, deputado Ícaro de Valmir, do Republicanos de Sergipe, estabelece uma nova diretriz nacional para a estrutura tarifária dos serviços de abastecimento de água e de esgotamento sanitário. Pelo projeto, a conta será composta por uma parcela fixa e outra variável. A parcela variável deverá ser calculada exclusivamente em função do volume de água efetivamente gasto pelo consumidor. Já a parte fixa será determinada em função de gastos das empresas, como manutenção da infraestrutura e expansão dos serviços. Ao apresentar o projeto, o deputado Tiago de Joaldo, do Republicano de Sergipe, explicou que atualmente as empresas impõem ao consumidor o pagamento de uma tarifa mínima por consumo equivalente a 10 metros cúbicos por mês. Na opinião de Ícaro de Valmir, a mudança vai promover justiça tarifária para os consumidores.
26: Você consumindo 1.000 metros, você vai cobrado pelos 1.000 metros. Você consumindo 5.000 metros, vai ser apenas cobrado pelos 5.000 metros cúbicos de água. Claro que ainda irá existir uma tarifa mínima, que é uma tarifa muito justa, que é uma tarifa praticamente, vamos dizer aí, de R$10, R$15, que irá ser cobrada apenas para poder ser levada essa água ou para o tratamento em si de toda a rede de distribuição de água.
25: O projeto original do deputado Tiago de Joaldo proibia todo tipo de cobrança mínima, para que o consumidor pagasse somente pela água que gastou. O relator, no entanto, considerou necessário prever uma taxa fixa para a manutenção da rede. Na opinião de Ícaro de Valmir, se a lei apenas proibisse toda a cobrança mínima, poderia criar insegurança regulatória, afetar o equilíbrio econômico de contratos em vigor e transferir custos de forma desordenada para as faixas variáveis de consumo. Pela proposta em análise, os contratos do setor de água e esgoto assinados depois da entrada da nova lei em vigor devem levar em consideração a nova estrutura tarifária. Os contratos vigentes terão de ser adaptados em até 24 meses após a publicação da lei. A proposta, que estabelece uma nova estrutura tarifária para as contas de água, ainda será analisada pelas comissões de Finanças e Tributação e de Constituição e Justiça. Da Rádio Câmara de Brasília, Maria Neves.
22: Desenvolvimento Regional.
0: Charles Fernandes, do PSD da Bahia, destaca a importância do projeto de irrigação do Vale do Uiú, afirmando que a iniciativa é estratégica para impulsionar o desenvolvimento da região. Ele acredita que o empreendimento vai ampliar a produção agrícola e fortalecer a geração de emprego e renda.
23: O deputado diz ainda que o projeto pode transformar o Vale do Uiú em um importante polo de produção agrícola da Bahia e do país. De acordo com Charles Fernandes, a iniciativa responde à crescente demanda global por alimentos e fortalece o agronegócio regional.
4: Por quê? Não há uma outra fábrica de geração de emprego e renda para aquela região da Bahia que não seja o projeto de irrigação do Vale do Uiú. Esse projeto, ele vai gerar 50 mil empregos diretos e terá um rendimento de mais de R$1,5 bilhão de reais por ano em produção. Haja vista que o mundo precisa de alimento. E o Brasil é esse celeiro de produção.
5: Transportes.
0: Carlos Chiodini, do MDB de Santa Catarina, propõe dar o nome de viaduto Casimiro Klosowski à estrutura localizada no quilômetro 43 da BR-280, em Guaramirim. Ele explica que a iniciativa visa homenagear um morador local que atuou na busca por melhorias para a comunidade.
23: Segundo Carlos Chiodini, Casimiro Klosowski foi um dos principais defensores da construção do viaduto que trouxe mais segurança para quem trafega pela rodovia. A proposta também destaca um abaixo-assinado de moradores que pediam que o nome de Casimiro fosse dado à estrutura.
5: Educação.
0: A Câmara aprovou o uso de consórcios públicos na compra de alimentos escolares. A repórter Paula Bittar acompanhou a votação.
6: A Comissão de Constituição e Justiça da Câmara aprovou uma proposta que permite a estados e municípios comprar alimentos para a rede de ensino por meio de consórcios públicos com verbas repassadas pelo Programa Nacional de Alimentação Escolar. A medida facilita a atuação de pequenos municípios que poderão unir esforços para aumentar a eficiência nas compras e reduzir custos. Os consórcios públicos estão previstos em lei e funcionam como associações entre entes federativos com o objetivo de promover ganhos de escala, economia e maior poder de negociação. O autor da proposta, deputado Tiago de Joaldo, do Republicanos de Sergipe, disse que o objetivo é preencher uma lacuna, já que hoje os municípios não podem utilizar recursos federais nesses consórcios para a merenda.
7: Se no caso da merenda escolar, a compra que esse consórcio faz é apenas a partir de recursos próprios dos municípios. Eles não têm uma autorização legal para usar o recurso do Programa Nacional de Alimentação Escolar, o PNAE, para também fazer compras consorciadas. Então, a compra de merenda escolar por consórcio já é uma realidade. Municípios do Brasil inteiro fazem isso como medida de economia, porque você dá escala para a compra, você consegue comprar um volume maior, porque a compra não é apenas para um município, mas para um conjunto de municípios consorciados, e aí os fornecedores conseguem ter um preço melhor, consequentemente barateia para os municípios, permite que os municípios comprem em maior quantidade e também com melhor qualidade.
6: Segundo o texto aprovado, as aquisições por meio de consórcios públicos não afastam a obrigatoriedade de cumprimento do percentual mínimo de aquisição de gêneros alimentícios vindos da agricultura familiar. Esse mínimo deverá ser aferido e observado individualmente em relação a cada ente federativo participante do consórcio. De acordo com a legislação, do total dos recursos financeiros repassados pelo Fundo Nacional de Desenvolvimento da Educação no âmbito do Programa de Alimentação Escolar, no mínimo 45% deverão ser utilizados na aquisição de gêneros alimentícios diretamente da agricultura familiar e do empreendedor familiar rural ou de suas organizações. A prioridade deve ser dada aos assentamentos da reforma agrária, às comunidades tradicionais indígenas, às comunidades quilombolas e aos grupos formais e informais de mulheres. A proposta que permite a compra de alimentos para a rede de ensino por meio de consórcios públicos com verbas repassadas pelo Programa Nacional de Alimentação Escolar já pode seguir ao Senado, a menos que haja recurso para votação antes pelo plenário da Câmara. Da Rádio Câmara, de Brasília, Paula Bittar.
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8: Economia.
9: Fábio Macedo, do Podemos do Maranhão, propõe dobrar de 35 mil para R$70 mil o valor isento de imposto de renda sobre o ganho obtido com a comercialização de bens. Ele explica que o projeto alcança, por exemplo, a venda de veículos usados.
12: Para impedir que o novo teto de R$70 mil perca valor com o passar dos anos, o texto determina reajuste anual pelo IGPM, índice que mede a variação de preços. Fábio Macedo argumenta que o limite atual não é corrigido desde 2005, o que aumenta a tributação por causa da inflação.
9: Júlio César, do PSD do Piauí, quer ampliar os mecanismos de regularização de dívidas tributárias e não tributárias com a União. Ele apresentou projeto que permite desconto sobre multas, juros e encargos, e amplia, em casos específicos, o prazo de pagamento para até 240 meses.
12: De acordo com Júlio César, a proposta estabelece condições diferenciadas conforme a capacidade de pagamento do devedor, incluindo pessoas físicas, MEIs e pequenas empresas. O texto ainda prevê a suspensão das cobranças enquanto o pedido de transação estiver em análise.
9: Rodrigo de Castro, do União de Minas Gerais, defende a aprovação de projeto que muda a forma de financiamento da conta de desenvolvimento energético, usada para bancar benefícios do setor elétrico. Hoje, parte dos recursos é arrecadada por meio da tarifa de luz paga pelos consumidores.
12: Rodrigo de Castro explica que o projeto transfere esses recursos para o orçamento da União. Ele explica que, com a mudança, os subsídios do setor elétrico passam a depender dos recursos previstos anualmente e aprovados pelo Congresso Nacional.
8: Saúde.
9: Comissão de Saúde aprova a criação da Política Nacional de Saúde na escola. A repórter Sofia Peçanha tem os detalhes.
13: A Comissão de Saúde da Câmara dos Deputados aprovou o projeto que cria a Política Nacional de Saúde na Escola. O objetivo é fortalecer a integração entre as áreas de saúde e educação para promover ações de prevenção de doenças, promoção e atenção à saúde dos estudantes da educação básica pública. Segundo o texto, a política prevê a promoção da saúde e da cultura da paz, o enfrentamento de vulnerabilidades que possam comprometer o desenvolvimento escolar, o fortalecimento da participação da comunidade e a ampliação da comunicação entre escolas e serviços de saúde. Durante a votação, a relatora, a deputada Ana Paula Lima, do PT de Santa Catarina, destacou que a iniciativa fortalece ações já desenvolvidas no ambiente escolar e constrói uma população saudável e consciente.
14: Prevenir não somente as doenças transmissíveis, mas a questão da saúde mental, da cultura da paz, de evitar, por exemplo, que os adolescentes entrem, né, em algum tipo de vício, como vício de fumo, drogas, álcool, e principalmente para trabalhar o esquema de vacinação. E isto é importante relacionar, porque eles também vão comunicar às suas famílias e à comunidade que as vacinas salvam vidas.
13: O texto aprovado, apresentado pela relatora, ampliou a possibilidade de participação na política para escolas privadas, comunitárias, confessionais e filantrópicas de educação básica.
14: Considerando que desafios como a promoção de saúde mental, a segurança alimentar e nutricional e a atualização do calendário vacinal atinge todos os estudantes, independente da natureza administrativa da escola. Propomos ampliar o alcance da política também às instituições privadas, comunitárias, filantrópicas.
13: A relatora incluiu também no projeto ações específicas de prevenção ao uso de cigarros eletrônicos e outros produtos que contenham nicotina. A medida reforça ações de combate ao tabagismo convencional e a prevenção de doenças crônicas não transmissíveis. O projeto determina ainda que o compartilhamento de informações entre escolas e serviços de saúde observe as regras de proteção de dados pessoais e o sigilo profissional, além de reforçar ações de atualização do calendário vacinal dos estudantes, com participação da comunidade escolar nas atividades de promoção da saúde. A proposta aprovada determina que a Política Nacional de Saúde na Escola observe as diretrizes do Programa Saúde na Escola já existente no governo federal, sendo facultativa para estados, Distrito Federal e municípios. Da Rádio Câmara de Brasília, Sofia Peçanha.
12: Projeto de Fábio Choquete, do União de Santa Catarina, cria a Política Nacional de Atenção ao Diagnóstico Tardio do Transtorno do Espectro Autista. O objetivo, segundo o autor, é garantir acolhimento, atendimento integral e direitos a pessoas identificadas na adolescência, na vida adulta ou na velhice.
23: O projeto de Fábio Choquete prevê atendimento multiprofissional, apoio às famílias e capacitação de especialistas. A proposta também incentiva campanhas de conscientização, pesquisas e ações para ampliar a inclusão social, educacional e profissional de pessoas diagnosticadas.
12: Flávia Moraes, do MDB de Goiás, defende a aprovação de projeto que inclui nas ações em saúde previstas pelo governo federal o controle de dispositivo eletrônico para fumar, os chamados vapes. Ela reforça a necessidade de iniciativas de prevenção contra o câncer de pulmão.
8: Uma das causas mais recorrentes é a utilização de cigarros e agora principalmente os vapes, os cigarros eletrônicos, que para muitos é reconhecido como cigarro que não faz mal, mas pelo contrário, é muito mais prejudicial do que o cigarro convencional. Então nós temos aí projeto que combate a utilização, a comercialização, a fabricação dos vapes no Brasil. Nós criamos e já é lei, esse já foi aprovado, o Agosto Branco, que é o mês de prevenção ao câncer de pulmão.
23: Flávia Moraes ressalta que o projeto também tipifica como crime contra a saúde pública a fabricação, importação, comercialização, distribuição, armazenamento, transporte e propaganda de dispositivos eletrônicos para fumar.
22: Presidência.
12: O presidente da Câmara defende soberania do país na área de saúde. Hugo Mota participou de eventos sobre o tema e a repórter Silvia Munhato acompanhou.
15: O presidente da Câmara dos Deputados, Hugo Mota, disse nessa quarta-feira que não há soberania nacional sem soberania sanitária. Ele discursou no 5º Fórum Saúde, uma parceria da Esfera Brasil e da farmacêutica EMS.
16: Não há soberania nacional plena sem soberania sanitária. Um país que depende do exterior para produzir medicamentos, insumos e tecnologias de saúde é um país vulnerável. Isso a pandemia nos ensinou de forma dura e desse aprendizado nós não podemos esquecer.
15: Segundo Mota, a saúde é um direito constitucional, mas também um pilar estratégico da economia. E citou várias iniciativas na área aprovadas pela Câmara nos últimos tempos, como o programa Agora Tem Especialistas e a regulamentação da reforma tributária, que assegurou o tratamento diferenciado para medicamentos e dispositivos médicos.
16: Temos trabalhado por um ambiente que combine segurança jurídica, competitividade e inovação. Nesse sentido, o marco das pesquisas clínicas colocou o Brasil em novo patamar de atração de investimentos.
15: O presidente da Câmara também destacou a análise do projeto que regula o uso da inteligência artificial. Segundo ele, a Câmara está empenhada em entregar ao Brasil uma regulação equilibrada, que assegure direitos e, ao mesmo tempo, estimule a pesquisa e o desenvolvimento da inteligência artificial e de suas aplicações. Da Rádio Câmara de Brasília, Silvia Munhato.
22: Justiça.
23: Samuel Viana, do União de Minas Gerais, apresentou o projeto que reforça as prerrogativas dos advogados no acesso a certidões e informações de documentos nos órgãos públicos. A proposta obriga a administração a receber os pedidos com prazo para resposta e justificativa em caso de negativa.
12: Samuel Viana considera que a medida reduz obstáculos burocráticos que podem prejudicar a defesa dos cidadãos. O texto classifica como violação de prerrogativa profissional a recusa injustificada, a omissão de resposta ou a negativa sem fundamento legal.
23: Aline Gurgel, do União do Amapá, defende a criação de uma política nacional para aumentar a segurança de recém-nascidos em maternidades e hospitais. O projeto da deputada prevê medidas para evitar o desaparecimento, a troca, o sequestro ou a retirada indevida de bebês.
12: Entre as medidas, Aline Gurgel cita dispositivos de monitoramento, controle de acesso às áreas de internação e protocolos específicos para a alta hospitalar. A proposta também prevê que o Ministério da Saúde estabeleça regras nacionais de prevenção e resposta a ocorrências.
22: Segurança Pública.
23: Proposta veta condenados por agressão contra mulheres de prestar concurso público e ocupar cargos comissionados na administração pública. Autor da matéria, Bebeto, do PP do Rio de Janeiro, defende a necessidade de endurecer o combate à violência de gênero.
3: Isso vem de encontro ao aumento do feminicídio, aumento das agressões contra as mulheres. Mesmo com medida protetiva, o agressor de mulher hoje no Brasil, ele não tem medo da lei. Ele não tem medo, ele continua praticando com medida protetiva. Existe a maioria, 70% hoje, dos mandatos de busca e apreensão, mandato de prisão, é a Lei Maria da Penha no Rio de Janeiro. Porque os agressores de mulheres não têm limite.
12: O parlamentar também cita dados sobre violência contra a mulher no Rio de Janeiro, especialmente na Baixada Fluminense. Bebeto conclui que o projeto pretende ampliar punições e criar mecanismos de restrição para os autores de agressões.
23: Projeto de Andra Moura, do União de Sergipe, autoriza o juiz a decretar a prisão preventiva por iniciativa própria em situações de extrema urgência. A proposta permite a prisão sem pedido prévio da polícia ou do Ministério Público, quando houver risco à vida da vítima ou de testemunha.
12: De acordo com Yandra Moura, a mudança busca dar resposta rápida em casos de crimes hediondos ou violência doméstica contra vulneráveis. Para ela, a atuação do juiz evita que a burocracia prejudique a proteção imediata às vítimas.
23: Termina agora o Jornal Câmara dos Deputados, produzido pela Rádio Câmara, com trabalhos técnicos de Wellington Teles e apresentação de Márcio Aquiles Sardi e Val Monteiro. Boa noite.
12: A Voz do Brasil volta na segunda-feira. Boa noite e bom final de semana.
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19: 8 horas.

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3: 8:13.
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1: Forma-se neste momento a rede de rádio e televisão para o pronunciamento do ministro da Saúde, Alexandre Padilha.
2: Neste sábado, 22 de agosto, o Brasil inteiro está mobilizado para proteger nossas crianças e nossos adolescentes menores de 15 anos. É o dia D de vacinação. O Ministério da Saúde garante 20 imunizantes seguros e eficazes pelo SUS. Vacinas que protegem contra doenças graves, como sarampo, poliomielite, meningites, pneumonia, coqueluche, febre amarela, influenza, Covid-19, dengue e contra o HPV, um vírus que pode causar diversos tipos de câncer, especialmente o câncer do colo do útero. O meu convite é também um apelo. Leve suas crianças e seus adolescentes a uma unidade de saúde. Procure o posto do SUS mais próximo e leve a caderneta de vacinação na mão ou no celular. O Brasil tem unido forças para recuperar as coberturas vacinais do calendário infantil. Todo esse esforço do povo brasileiro já é reconhecido no mundo todo. Segundo o Unicef, o Brasil reduziu em 86% o número de crianças que não haviam recebido a vacina contra difteria, tétano e coqueluche. E o SUS passou a oferecer mais uma grande conquista da ciência: a vacina pneumocócica 20 valente. A Pneumo 20, que só tinha na rede privada, e agora faz parte do calendário nacional de vacinação. Essa vacina protege contra 20 sorotipos da bactéria pneumococo, incluindo aqueles que mais provocam casos graves, sequelas e mortes por pneumonia, meningite e outras doenças. É assim que o Brasil cuida do seu futuro, valorizando a ciência, fortalecendo o SUS e garantindo políticas públicas que salvam vidas. Quero fazer um alerta muito especial sobre duas vacinas. Uma contra o HPV, um vírus que causa câncer, e a outra contra o sarampo. Em 10 anos de imunização contra o HPV, a prevalência dos tipos de HPV em mulheres vacinadas caiu em 81%. Isso é um marco histórico. Por isso, se você é responsável por um menino ou uma menina na faixa etária indicada, não deixe essa proteção para depois. Vacinar contra o HPV hoje é ajudar a prevenir o câncer no futuro. É uma proteção que pode durar por toda a vida. Já o sarampo é o vírus mais contagioso entre os seres humanos. Em 2024, recuperamos o certificado de país livre do sarampo. Mas os casos da doença explodiram nos Estados Unidos, no México, no Canadá. Desde então, o Brasil tem registrado casos vindos de fora do país. Por isso, toda a atenção das famílias e do SUS é necessária para impedir que o sarampo volte a circular no nosso Brasil. A vacina que protege contra o sarampo é a tríplice viral. Também previne a caxumba e a rubéola. Eu sou médico infectologista, especialista em vacinas e pai de uma criança. Por isso, quero fazer um chamado muito direto às mães, aos pais, aos avós e a todos os responsáveis. Não deixem que as notícias falsas coloquem em risco a saúde das nossas crianças. Vacina é proteção, vacina é cuidado, vacina salva vidas. Vacina no SUS é alívio para o bolso das famílias. Vamos mostrar mais uma vez que o Brasil sabe se unir para proteger aquilo que tem de mais importante: a vida e o futuro das nossas crianças. É vacina no braço e proteção para toda a vida. Vamos vacinar.
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11: 8:35.

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3: 8:47.

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Solteiras podem ir, casadas vem também. 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
8: 8:58.